0: Quem gostou, faz barulho!
1: Em Bandeirantes, 16 graus.

9 horas e 50 minutos.

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Em Bandeirantes, 15 graus.

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1: Em Bandeirantes, 15 graus.

0: emoção. 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
2: 10h48.

0: em Bandeirantes. 15 graus.
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2: Boa noite. Esse é mais um Good Night que está começando no seu rádio. A sua companhia sempre faz bem pra gente. E nós desejamos que o nosso programa faça bem pra você. Afinal, nós temos músicas muito bonitas, trazemos uma dica de leitura, a clássica da noite e, o mais importante, temos a sua audiência. Seja muito bem-vinda, seja muito bem-vindo. Eu sou o Luciano Delgado. Na edição e na produção do programa está o Edson Veloso, com a minha colaboração na produção. A edição de hoje tem um cartão de visitas. Pepeu Gomes, Mil e Uma Noites de Amor.

0: Essa foi a primeira sequência de hoje, Tribalistas, Velha Infância. A gente também ouviu Shawn Mendes, In My Blood, e começou com Pepeu Gomes. Já já a gente volta com o Good Night.
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2: Estúdio Casa, 11 horas e 21 minutos.

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1: Estamos de volta com o Good Night. Tomara que você goste desse momento, porque eu gosto muito. A dica de leitura. Hoje o livro é A Paciente Silenciosa, de Alex Michaelides. Um assassinato, uma verdade oculta. Alicia Berenson escreve um diário para colocar suas ideias em ordem. Ele é tanto uma válvula de escape quanto uma forma de provar ao seu adorado marido que está bem. Ela não suporta a ideia de que o está deixando preocupado ou lhe causando algum mal. Alicia tinha 33 anos quando matou seu marido com 5 tiros e nunca mais disse uma palavra. O psicoterapeuta forense Theo Feber está convencido de que pode tratar Alicia depois de tantos outros falharem. E se ela falar, ele será capaz de ouvir a verdade? A Paciente Silenciosa, escrito por Alex Michaelides. Uma mescla de romance e suspense, publicado em 2019. Boa leitura para você. Vamos ouvir Christian Castro, No me platiques más.

0: Mais uma ótima sequência aqui no Good Night. Britney Spears, I'm Not Girl, Not Yet a Woman. Também Vanessa Rangel, Leve-me Daqui. E Christian Castro, Não Me Platiques Mais. Já já a gente volta.
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2: Estúdio Casa, 11 horas e 37 minutos.

Em Bandeirantes, 14 graus. 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
1: A gente volta do intervalo com a clássica da noite, que hoje tem a banda Whitesnake. Lançada em 1987, a música é composição do vocalista David Coverdale e do guitarrista John Sykes, e ocupou as primeiras posições nas principais listas de músicas românticas pelo mundo. Vamos ouvir Whitesnake, Is This Love?

0: Katy Perry, Thinking of You. Elis Regina a gente também ouviu nesta sequência, com a linda Aquarela do Brasil. E antes, Whitesnake, Is This Love. Até já!
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2: Estúdio Casa, 11 horas e 54 minutos.

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1: Último bloco de hoje, mas um bloco maravilhoso, vale a pena ficar ouvindo. Começando a sequência, tem Oswaldo Montenegro, Eu Não Existo Sem Você.

0: My Jewelry com Dire Straits. Também Lionel Rich, Say You, Say Me. E Oswaldo Montenegro, Eu Não Existo Sem Você. Para finalizar muito bem essa edição. Lembre-se, o amor que não inclui honestidade não merece ser chamado de amor. Alex Michael Lyds, muito obrigado por sua companhia. Tenha uma ótima noite. Até a próxima.
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6: Olá, bom dia. Em Bandeirantes são exatamente 7:04. Bom dia para você que nos deixa fazer parte da sua manhã neste sábado, dia 22 de agosto. Bom dia para você. Vamos juntos aqui na nossa oração da manhã, a partir de agora louvando e agradecendo a Deus por mais um dia, por mais uma manhã, por mais um final de semana. Vamos juntos aqui na nossa programação. E você, é claro, acompanhando a nossa programação, já participando conosco, né, através do nosso WhatsApp 99920-4010, 99920-4010. A Luciana está lá acompanhando já a nossa manhã, já mandou a sua mensagem aqui na nossa programação. Bom dia, Luciana. Vamos juntos aqui na nossa oração da manhã, tá bom? Participe conosco, interaja conosco aqui na nossa programação deste sábado. São exatamente 7:05. Começamos bem a nossa manhã com o nosso momento de oração com o Padre Ezequiel Dalpozo aqui na nossa Casa FM. Bom dia pra você!
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9: Olá, meu amigo, olá, minha amiga. Eu quero desejar a vocês muita luz para este dia. Que nós possamos, com o nosso trabalho, com o nosso empenho, fazer bem todas as coisas e conquistar a realização que o nosso coração busca e precisa. Eu gostaria de conversar sobre a felicidade a partir da pergunta: quando a vida nos reserva algo difícil, mesmo assim é possível ser feliz? Se nós olhamos para a Bíblia, Jesus mostrou-nos nas bem-aventuranças um caminho para a verdadeira felicidade. E ele dá 8 atitudes para isso. Ele chama bem-aventuradas as pessoas que choram, que sofrem perseguições, que são pobres, que precisam sofrer injustiças. O caminho da felicidade verdadeira que ele aponta não passa ao lado das experiências negativas da vida. Jesus é consciente e sabe que felicidade também rima com sofrimento. Na montanha das bem-aventuranças, Jesus enfoca nossa vida como ela é e nos aponta um caminho de como, apesar de tudo, podemos ser felizes na realidade muitas vezes ameaçadora do mundo e da nossa vida. Nós poderíamos destacar aqui duas bem-aventuranças que comprovam isto. Na segunda bem-aventurança, Jesus promete aos que choram que serão consolados. A vida não é sempre apenas feita de sucesso e felicidade exterior. Nós perdemos pessoas queridas e nós também perdemos várias oportunidades. Quem não lamenta as experiências de perda em sua vida seca interiormente. Verdadeira alegria só sente quem sabe também vivenciar o sofrimento. Quem reprime e quer reprimir todos os sentimentos negativos da sua vida também não terá parte nas alegrias. Isto vale também para a relação conosco mesmos, que é tão importante para o caminho da felicidade. Mesmo que alguém reconheça suas deficiências e fraquezas e as perceba e as chore nesse sentido, sentirá nisso o amparo de Deus. Deus vai ajudá-lo para que através da deficiência entre em contato com sua verdadeira natureza. Se eu expresso aquilo que estou vivendo, isso retorna para mim em alegria. Se eu expresso a dor, isso, a partir do amparo de Deus, volta para mim em alegria e satisfação. Por isso, quando falamos em felicidade, nunca devemos falar no sentido de prazer e diversão superficial. Não é uma felicidade barata e efêmera, onde nós nos movemos em torno de nós mesmos e evitamos tudo o que é negativo no mundo. Mas quando falamos em felicidade, falamos numa felicidade possível na realidade em que nós estamos vivendo. Também assumindo as coisas negativas, assumindo o mundo e a vida como ela se apresenta. Se ali conseguimos caminhos de superação e de compreensão de toda essa realidade, então nós vamos ser verdadeiramente felizes. Um forte abraço para você, que Deus te abençoe, abençoe a tua família, abençoe aquilo que se apresenta como negativo e às vezes a gente não compreende, e abençoe a tua busca de felicidade. Em nome do Pai, do Filho e do Espírito Santo. Amém.
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7 horas mais 15 minutos aqui na nossa manhã. Padre Fábio de Melo, nas asas do Senhor, aqui na nossa oração da manhã. Bom dia para você que nos ouve, para você que nos assiste. Obrigado por nos deixar fazer parte da sua manhã, acompanhando a nossa oração da manhã. Vamos juntos, tá? Onde quer que você esteja, em casa, no trabalho, no trânsito, nos levando de carona, enfim, onde quer que você esteja acompanhando a nossa programação. Obrigado pelo carinho sempre com a gente, tá? Nos deixando ir junto com você aqui nas ondas da nossa Casa FM, né? Bom dia, vamos juntos aqui com toda certeza, louvando e agradecendo a Deus por mais uma manhã, por mais um dia, por mais um sábado. Obrigado mesmo por deixarmos, né, ir junto com você aqui nas ondas da nossa Casa FM nesta manhã de sábado, dia 22 de agosto, né? Vamos juntos aqui com toda certeza, louvando e agradecendo a Deus por mais uma manhã, por mais um dia, por mais uma manhã que se inicia aqui na nossa programação, né? Vamos juntinhos mesmo, onde quer que você esteja acompanhando a nossa manhã. Bom dia! 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Bom dia para você. Bom dia, Lúcio. Peço orações para a mãe Dorcelina, né? Está em oração, sem dúvida alguma, né, Luciana? Que Deus abençoe hoje e sempre. Vamos juntos aqui na nossa manhã. Minha alma engrandece ao Senhor aqui na nossa manhã. Bom dia para você.

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9: Já deu certo. Bom dia para você.

7:34 aqui na nossa manhã. Bom dia, Karina Garay, te esperamos aqui na nossa manhã. Bom dia pra você, tá? Obrigado por nos deixar fazer parte da sua manhã, deixarmos ir junto com você, onde quer que você esteja, louvando e agradecendo a Deus por mais um sábado aqui na nossa manhã. Bom dia pra você, tá bom? Vamos juntos e, é claro, louvando e agradecendo a Deus por mais uma manhã. 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Bom dia pra você.

7:41. Márcio, bom dia. Alô, Thelma, bom dia. Acompanhando a nossa manhã lá no Mercado Rubi também. Vamos juntos aqui com toda certeza, louvando e agradecendo a Deus por mais uma manhã. Aline Venturiamano, é isso mesmo. Aline Venturiamano, tudo em seu lugar. Bom dia.

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3: Comunidade gerado pela Imaculada. 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Bom dia.

7:49 aqui na nossa manhã, 7:49. Bom dia para você acompanhando a nossa oração da manhã, nesta manhã de sábado. Bom dia para você, é muito bom saber que você tá aí acompanhando a nossa oração da manhã. Vamos juntos. 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Anjo de resgate, chamando Deus de Pai. Bom dia para você. Pai.

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5: Bom dia!

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6: Em Bandeirantes, 14 graus.

0: linda demais. Só você me fascina aqui na nossa manhã, hein? Bom dia!
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0: Vamos juntos onde quer que você esteja. Relembrando também aqui, né? Relembrar é viver, sem dúvida alguma. Vamos juntos onde quer que você esteja. Em casa, no trabalho, no trânsito. Nos levando de carona. 10 horas 42 minutos da nossa manhã, vamos juntinhos aqui nas ondas da nossa 87.7, tá? São exatamente 10 horas 42 minutos, tudo de bom pra você nesta manhã de sabadão. Fique à vontade, onde quer que você esteja, eu e você, você e eu, tá? Vamos juntos aqui nas ondas da nossa Casa FM.
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0: O apoio cultural já já, eu volto, não saia daí não, é rapidinho, Pai Bola, a gente volta já.
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0: São exatamente 10 horas mais 46 minutos, agora 10h46 da nossa manhã, aqui na nossa Casa FM, tudo de bom pra você? É, isso mesmo, tudo de bom. Alô, Claudião!
10: Bom dia, José Lúcio Escalada.
0: Buenos!
10: Bom dia, os ouvintes do Estúdio Casa FM.
0: Tudo jóia?
10: 87.7.
0: Opa, 87.7.
10: José Lúcio Escalada.
0: Eu.
10: Mande para mim.
0: Opa.
10: Jean e Giovanni. Olha, amor. Ofereço para todos os ouvintes do Estúdio Casa FM.
0: Sim.
10: Ótimo sábado, abençoado para todos.
0: Valeu, tchau, Claudião. Tchau, tchau. Pediu para ouvir, vai ouvir agora na nossa programação da nossa Casa FM. É, olha, amor. Jean Giovanni, bom dia para você. Vamos juntos aqui na nossa Casa e Companhia.
11: Bom.

0: na nossa manhã. Bom dia pra você, hein? Tudo de bom. Obrigado pelo carinho sempre com a nossa Casa FM. Vamos juntos? Eu e você, você e eu, tá? Manda aí a sua mensagem, vai lá. 99920-4010, 99920-4010. Manda seu recado, interage comigo aí. Eu vou com você, tá? Eu vou com você, sem dúvida alguma, até as, digamos que meio-dia, verdade. Até o meio-dia, tocando muita música, muita coisa legal, deixando aí a sua manhã do jeito que você gosta. E eu faço com você aqui a nossa Casa FM, tá bom? Fique à vontade, manda aí o seu alô, interage com a gente, faça a nossa Casa FM do jeito que você gosta, tá bom? Faça do jeito que você gosta, como você preferir, e eu vou com você aqui, sem dúvida alguma, até o meio-dia, tá bom? Fique à vontade. 99920-4010, 99920-4010, manda seu recado, interage comigo, e eu interajo com você, tá? Verdade. Aproveitar e mandar um abraço pro Luizinho. Alô, Luizinho! Tá lá acompanhando a nossa manhã, nos deixando fazer parte da sua manhã também. Obrigado pelo carinho sempre com a gente, tá, Luizinho? Tá lá ouvindo, daqui a pouquinho vou mandar a sua música e mandar o seu áudio aí, tá? Você mandou um áudio pra gente aqui, eu vou mandar pra você também, tá? Fique à vontade, já já eu mando o seu áudio aqui também. 11 horas mais 2 minutos, agora 11 e 2, bom dia, bom dia, bom dia, bom dia. Deixa eu ver quem tá mandando aqui a mensagem pra gente também, né? Bom dia, ótimo sábado, ótimo sábado, quem tá mandando aqui pra gente? Final 7738. Obrigado pelo carinho sempre conosco também, né? Valeu, Sidney! Tá lá ouvindo a nossa manhã. Grande Sidney! 11 horas, 3 minutos agora. Apoio Cultural, a gente volta já.
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3: 11 horas mais 6 minutos, agora 11 horas mais 6 minutos. Tudo de bom para você, obrigado pelo carinho sempre com a gente. Vamos juntos, onde quer que você esteja acompanhando a nossa Casa FM. Bom dia.
4: Bom dia, meu amigo Lúcio Escalada.
3: Buenos, você tá buenos, bom? Buenos, graças a Deus.
4: Estamos aqui, curtindo, ouvindo a programação aí da nossa Casa FM. Viu? Quero aproveitar o embalo, desejar um ótimo final de semana para todo mundo. E também quero pedir uma música, né?
3: Pida.
4: Quero aproveitar e pedir... A Carta, com Milionário José Rico. Pode ser ou não?
3: Bora lá, bora
4: bom
3: ouvir.
4: Bom dia pra vocês aí, todo mundo sintonizado na melhor do Brasil, Casa FM, com toda certeza.

0: Vamos juntinhos aqui na nossa programação. Tudo de bom pra você, uma excelente manhã de sábado até o meio-dia. Te faço companhia tocando muita música, muita coisa legal aqui na nossa programação da nossa Casa FM, nosso Casa e Companhia tá no ar com você e pra você aqui até o meio-dia. Muita música, muita coisa legal tocando pra você na nossa manhã. Bom demais, né? Tá em casa, tá no trabalho, tá no trânsito, tá nos deixando fazer parte da sua manhã. Obrigado pelo carinho sempre com a gente, tá bom? Obrigado mesmo, vamos juntos. Em casa, no trabalho, no trânsito, enfim, fazendo aí a nossa manhã do jeito que você gosta, é muito bom mesmo, tá? Fique à vontade, manda aí o seu recado, manda aí o seu alô, interage comigo, 99920-4010, 99920-4010, e você vai estar participando com a gente, fique à vontade mesmo, tá? 11 horas 20 minutos agora, apoio cultural, a gente volta já.
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0: Bruno e Marrone, a culpa é sua. Bom dia.

0: tudo de bom? É muito bom saber que você tá aí acompanhando a nossa manhã. Fique à vontade, vai lá 999-20-4010, manda aí o seu recado. Bom dia, vamos juntinhos onde quer que você esteja. Tá em casa, tá no trabalho, tá no trânsito, tá levando carona, enfim, onde quer que você esteja aí, deixando a gente fazer parte da sua manhã. Obrigado pelo carinho sempre com a nossa Casa FM, tá bom? É muito bom saber que você tá aí, deixando a gente junto com você aqui nas ondas da nossa 87.7.
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0: 11:38, agora 11:38. Apoio Cultural, a gente volta já.
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3: 11 horas mais 40 minutos aqui na nossa manhã. Galerinha, é o seguinte, ó, tô tirando meu time de campo, vou ficando por aqui prometendo voltar amanhã, tá? Amanhã é domingo, amanhã é o dia de curtir a família, aquela coisa toda, né? Mas a nossa Casa FM vai estar sintonizada com você e comigo também, tá? Eu volto com vocês na segunda-feira, né? A partir das 7 horas da manhã. Tenha um final de semana abençoado por demais. Continue conosco. Vem aí, muita coisa legal na nossa programação, tá bom? Continue conosco aqui para que você possa fazer parte da nossa programação aí, tá bom? Continue conosco aqui e a gente vai com você, sem dúvida alguma, onde quer que você esteja. Aquele abraço mesmo do tamanho do Brasil. Beijão no coração. Fiquem todos com Deus. Tchau, tchau. Se cuidem. Sejam felizes e bom final de semana.
4: Brasil.
3: As velhinhas que continuam dando aquele talentaço legal na nossa programação. Ouve aí.

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1: Quem será?

0: Boa tarde, boa tarde. Mais um sábado, graças ao nosso bom Deus. Chegando com mais um Lendo Show Amador de Bandeirantes e Região. 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Hoje, com grande orgulho, grande honra, recebendo aqui hoje uma lenda viva de Bandeirantes, um dos maiores radialistas que já teve no Norte Paranaense. Teve, não tem, né? O Norte Paranaense aqui, principalmente no segmento sertanejo. Bem-vindo ao meu programa, Aparecido Rodrigues, ô Cidinho.
1: Ô, boa tarde, meu amigo Jorge, né? Boa tarde, Lúcio, boa tarde, amigos da Rádio Casa. E é um prazer muito grande estar aqui com você, Jorge, estar aqui com o Lúcio, estar aqui com a equipe da Rádio Casa, né? A caçulinha da cidade, que está fazendo aí o maior sucesso. Então, por isso que eu fico cheio de alegria, cheio de paz, quando estou aqui ao lado de vocês.
0: Senhor Rodrigues, um grande locutor, grande radialista, né? Locutor sertanejo, muitas décadas participando do programa Sertaneja, né, Cidinho?
1: Exatamente, Jorge. Trabalhei muitos anos em rádio, né? Então a gente tem um pouquinho de experiência na vida, né? Antes, saí da roça, trabalhando na roça e tal, né? E depois mudamos para cá, para Bandeirantes, e a gente mexendo com futebol, depois do futebol, festa, bailão, né? Rodeio, cavalgada e tal. E hoje em dia estamos aí firme, cantando os modão sertanejo com muito prazer. Então é uma alegria para mim, viu?
0: Cidinho, onde tudo começou? A paixão pelo rádio começou? Que época, em que ano? Quando foi isso, Cidinho?
1: Então, meu amigo Jorge, como eu falei para você, né? Morava lá no bairro Água do Cedro. E o meu pai, meu saudoso pai, seu Miguel Rodrigues, comprou esse sítio aqui onde nós moramos aí, onde é o Novo Paraíso, né? Agora a cidade ali é uma vila muito bonita. Inclusive eu moro lá também, né? Continuo morando lá. E aí eu comecei a frequentar a rádio. Comecei a frequentar a rádio, programa dos amigos, né? Que já partiram deste mundo, né? Me convidaram para falar, tal. Primeira vez, meu pai do céu, tremia que nem Vara Verde, né? Aí, à noite, no programa dos amigos lá, aí o gerente da época, né, me convidou para fazer parte da equipe lá, né? Para trabalhar na técnica, faltava um técnico de som, um operador de som, né? Eu falei, rapaz, eu sou um baita caipira da roça, rapaz. Eu não sei mexer com isso aí, não. Não sei mexer com esse trem, não. Não, mas o fulano aí me ajuda. Um amigo meu que mora lá em Itu hoje. Pode ficar tranquilo que ele vai ensinar você. Fulano, você está autorizado em ensinar o Cidinho a trabalhar. Aí quebrei a cabeça lá uns meses lá, na técnica, né? Aprendi, graças a Deus. Trabalhei 7 anos como operador de som. E depois, aquele tempo, disco vinil, né? E tal, daqui, dali. Aprendi. Aí comecei, Jorge, fazer um programa sertanejo aos domingos. Falei com o saudoso seu Jamil Fares Midawa, né? Aí ele me autorizou, né? Cheguei nele, até vou imitar um pouquinho, se vocês me permitem. Cheguei, seu Jamil, a turma fala que só mexo na técnica e tal. Falaram para mim fazer um programa sertanejo, eu tenho muita vontade, seu Jamil. Você lembra dele, Jorge?
0: Lembro, com certeza, lembro.
1: Eu tenho muita vontade, seu Jamil, aprender a fazer o programa sertanejo, tal. Aí ele virou, né, seu Jamil, era duro da queda, né? Gente boa, barbaridade. Cidim, né? Cearense, né? Cidim, como é que você quer fazer programa, rapaz? Que você não sabe nem falar direito, ó. Né? Aí eu falei, seu Jamil, mais um jeito, tal. Bom, Você vai fazer programa. Se você falar besteira, nós vamos se acertar nós dois. Tá bom, seu Jamil. Mas você tem que vender tanto. Mas cota aí. Tá bom, senhor. Aí cheguei no Vital Trindade, foi o primeiro. Me apoiou. Um abraço, grande Vital
0: abraço
1: Trindade.
0: Vital
1: um abraço, Trindade. Meu tá, amigo tá Vital ouvindo. Trindade. Daqui a pouquinho eu vou falar quando eu jogar a bola junto. Aí o Vital Trindade, ele me ajudou, né, na publicidade. Cheguei no saudoso Zé Ives, não sei se o Lúcio lembra.
0: Zé Ives.
1: Doutor Zé Ives, você lembra bem?
0: Eu lembro bem, jogador de bola.
1: Exato, falei com o Zé Ives, Cirinho. Aí eu, Cirinho, pode ir. E mais lá, os dois, três amigos me ajudaram. Seu Jamil, tá aqui os contratos. Você vendeu, rapaz. Mas então pode fazer o programa, mas não vai falar besteira. Tá bom, seu Jamil. Aí comecei, você começa domingo. Como que vai ser o nome do programa? Falei, Domingo Alegre Sertanejo. Tá bom. Aí fiz, ô Jorge. Fui quebrando a cabeça daqui e dali, tá levando as pancadas. E saía na rua, viu, Lúcio? Lúcio tá ao lado aí ouvindo. Ou saía na rua, a turma dava risada, tá? Não sabia falar, não tinha manha, né? Tremia que nem vara verde, igual vara verde. Mas fui quebrando a cabeça, fui aprendendo aos poucos. E essas pessoas que davam risada esse dia quando saía na rua, né, que eu tava começando, viraram tudo ao meu lado, tudo amigo meu, se tornaram tudo amigo meu e pediam para mim dar alô direto, porque o senhor Jamil passou eu fazer apresentar programa sertanejo das 5 às 7 da manhã, aquele tempo das 5 às 8 da manhã, viu, Lúcio? E à tarde, das 16 às 18 horas. Então, me registrou tudo certinho e graças a bom Deus, aí tudo se. O comércio inteiro me ouvia.
0: Depois dessa. Nessa experiência que você teve aí foram mais de 40 anos.
1: Aí foi mais de 41 anos, né? Aí, graças a bom Deus, os comerciantes, onde eu passava nas avenidas, ô Cidinho, fala lá, ô Cidinho, fala lá de longe. Então é uma maravilha. Aí só foi bênção de Deus.
0: Cidinho, você falou falando do saudoso
1: senhor Jamil.
0: Senhor Jamil. Ele foi prefeito, verdade? Ele foi prefeito? Chegou a ser?
1: Foi prefeito.
0: Ah,
1: foi prefeito o tempo que. O milionário Zé Rico não largava de nós na rádio, né? O milionário Zé Rico, João Mineiro Marciano
0: e... Chitãozinho, Jororó vinha também.
1: Eles andaram passando aqui também, mas que ficava mais era o João Mineiro Marciano e o milionário Zé Rico, o mensageiro mexicano, Garcia Zé Batão e outros.
0: Chegou, né? Chegou a apresentar essas turminhas nos comícios?
1: Sim, não se largava. Tá, comício e sertanejão era o Cidinho que apresentava, não só aqui em Bandeirantes, mas em toda a região.
0: Sim, e você tá falando aqui que pra mim que você se tornou amigo do Teodoro, né? Do Teodoro Sampaio, né?
1: Sim, sim, sim. Até tô trabalhando hoje aqui com muito prazer aqui na Rádio Casa com a camiseta do Teodoro Sampaio, né? Eu tenho o Teodoro no Zap, o Marcelo, filho dele também. É uma família, viu? O Jorge e Lúcio, uma família que me trata muito bem. Falo com o Teodoro quase toda semana, né? E também com o Marcelo, filho dele. Família muito bacana mesmo,
0: não? Cidinho, a gente tá batendo papo aqui, né? E aqui, que eu falei pra você, a gente vai saindo, já vai conversando, mesmo que tá conversando numa mesa, num bar aqui, né?
1: Tomando
0: refrigerante. O rádio te deu mais alegria ou mais tristeza?
1: Mais alegria. Mais alegria, com todo prazer, né? Porque eu fiz uma grande amizade aí com o povo de Bandeirantes e região, né? O pessoal da zona rural aí me trata muito bem até hoje. Pessoal das vilas, ô Cidinho, que tempo gostoso quando você fazia o programa, tá, tá. Então, Jorge, é só alegria.
0: Mas às vezes tem alguns intempéries também, ou não? Às vezes tem alguns intempéries também?
1: Ah, sempre tem. Sempre tem. Isso aí tem. Isso aí nunca vai acabar, né? Isso nunca vai acabar. Tem aqueles que, né? Um ou dois que às vezes tenta derrubar ou tentar derrubar, mas Deus é maior e com isso eu só cresci.
0: Ô Cidinho, você. Com certeza, você chegou a trabalhar com o Pinguim lá na Rádio Cabildo.
1: Sim, trabalhei, ele é operador de som, né? Trabalhei com ele, sim. Com ele, com outros amigos também lá.
0: Tô perguntando a idade do Pinguim aqui, eu falei, eu não sei, eu acho que até uns 60, mas ninguém sabe a idade certa dele.
1: Olha,
0: mais ou menos.
1: Se não tiver 60, tem 59.
0: 62 anos? Rapaz, mas tá certo, ele tem que
1: ele pra mas rua aí. Pinguim é um cara muito divertido.
0: Muito divertido, muito.
1: Né? Trabalhamos muitos anos junto.
0: Voltando agora pra parte do futebol, que muita gente aqui. O Celso Tor tá lá em Curitiba, o Darcy tá lá em Limeira, mandando um abraço pra você aqui. Que disse que jogou muita bola lá no seu campo, lá no Mandiocão. Tinha os campeonatos no domingo à tarde lá, que fervia de gente lá. Né? E depois tinha os bailes também, né? Os bailão,
1: né? Sim, sim. É, começamos com futebol, comecei com futebol lá, né? O meu amigo Darcy, hoje está em Limeira, né?
0: Limeira, até mandou um recado para você depois aqui, vou mandar aqui.
1: O apelido dele é Carneiro, viu?
0: Carneiro. Um grande centroavante, né?
1: Grande centroavante, jogava muita bola. É. Então, o meu amigo Jorge, tem vários amigos que começou com o Cidinho ali no Mandiocão, jogando futebol, eu fazia campeonatinho, né? Masculino e feminino. E depois de muitos anos, eu comecei a fazer bailão à noite, aos sábados e aos domingos também. E
0: os domingos.
1: Né?
0: Época boa, hein?
1: Bom, nossa. Aí eu chamei o Cleverson era rapazinho novo, Cleverson Rodrigues, pra quem não sabe, é meu filho, né? Tá ouvindo. Ô, Cleverson, um abraço.
0: Abraço pro Cleverson, grande Cleverson. Tem muitos seguidores nas redes sociais, hein? Pai de
1: muitos seguidores, né? Amigo seu, amigo do Lúcio, né? E meu filho. Mas aí eu falei pro Cleverson e o saudoso, viu, Lúcio? Saudoso Adriano Costa.
0: Adriano Costa.
1: Você lembra dele, né?
0: Lembro, bicho, com certeza.
1: Então, eu falei, vamos fazer rodeio? Vamos começar com rodeio? Vamos começar devagar? Eu tinha ali, ô Jorge, eu tinha umas vaquinhas, que ali era pasto, né? Onde era o sítio nosso ali. Era pasto, eu tinha ali umas vaquinhas, uns bezerrinhos. E começamos com a molecadinha, brincando. Fiz uma cerquinha, volta lá, uma cerquinha simples. E a coisa foi pegando, viu, Jorge? Foi pegando. Aí, vamos fazer o rodeio? Falei pro Cleverson Adriano. Ó, o senhor que sabe. Aí, vamos lá no Curió. Alugamos a arena do Curió, lá na beira do Ipanema, no bairro Pedra Branca, alugamos. E começamos por aí. Aí o Cleverson Adriano falou, quem vai ser o locutor? E locutor? Eu falei, vocês dois. Falei, vocês dois vão narrar. Eu, com a experiência que eu tenho de sertanejo, eu vou começar a fazer a abertura tudo, vou passar para vocês dois. Vocês vão. Mas já sabia que eles tinham, viu? Vocês tinham a voz já chamar a atenção. Aí comecei. Começamos, alugamos um somzinho lá, simples lá, e comecei a alugar umas barraquinhas para pôr no campo lá, tudo, viu, Jorge? Aí comecei com esse microfone sem fio para lá, para cá no campo, falando, e os outros colegas mexendo lá na arena, mexendo com os boizinhos que eu aluguei também do Curió. Aluguei não, nem cobrou nada, coitado, no começo me deu muita, muita força, muito apoio. Aí, pá, falando, passei o microfone pro Adriano Costa, vozeirão, você lembra muito bem, você também, vocês dois. Passei pro Adriano Costa arrebentou, jogou pro Cleverson, o Cleverson foi em cima. Então, graças a bom Deus, aí fizemos, viu, Jorge, muitos rodeios. Aí comecei a alugar boi lá de Santa Mariana, do meu amigo Marquinho, que tem uns boi muito grandes, era muito pulador. Aluguei boi dele, também um amigo de Cornélio Procópio. E aí começou. Ali passou vários amigos. O Fábio, o genro do Cacalo, que é goleiro.
0: Fábio goleiro até hoje, 46 anos.
1: Do Fluminense, né? É. Foi um que participava com nós também lá. E participou da mesa da amargura, eu, ele, o Cleverson. Uma profissão muito perigosa mesmo, amargura, levamos vários tombos lá, mas então foi uma alegria, vários amigos passou lá e o Jorge veio eu falo mais que é locutor, né? Tô falando mais que é locutor. Parece que é locutor? Até parece que é locutor, tô falando mais do que é locutor, que é apresentador, mas só pra...
0: Mas é pra falar mesmo, vem pra contar histórias.
1: Aí o Jorge, eu peguei, passou por Bandeirantes uma dupla que chamava e chama ainda, Kaique e Adriano. Canta aquela música Filho Pobre, filho Pródigo. Filho Pródigo. Aí eles vieram lá, aí no carro deles, foi um rapazinho novo, cantava muito, viu, Jorge? Cantava e canta ainda. Aí a mocinha foi lá, as meninas já correram onde estavam, tá. Aí a menina veio, Cidinho, ele falou que se você dá um cachê pra eles, eles vão cantar aqui. Faz isso, Cidinho, faz isso. Mas quem é a meninada? Fechou eu lá. Eu falei, eu vou lá falar com eles. Aí eu fui e expliquei para eles que fazia poucos dias que eu estava deixando com o rodeio, que eu não tinha condições de pagar a cachê. Eu falei, mas eu sou locutor e com todo prazer, vocês têm o CD de vocês, eu vou dar a maior força para vocês.
0: Divulgar os meninos.
1: Trocando a bola. Sei por meia dúzia. Aí eles falaram, rapaz, nós foi com a sua cara. Foi com a sua cara, você vai ajudar nós no seu programa? Eu falei, com certeza. Aí foram, cantaram, rapaz. Já nesse tempo tinha arco pancada também. Aí cantaram, a meninada fez o maior barulho. Rapaz, mas foi uma alegria.
0: O Cid, eu fiz parte assim, também, porque eu sempre ia lá também. Não, eu não. Muita gente ia lá, né? Lá era o. De sábado à noite e domingo à tarde era o ponto de encontro da turma lá. Exatamente. Ali também tinha muita. Às vezes aparecia um espírito de porco ali que dava trabalho pra você, né?
1: Jorge, ontem muita gente boa. Aparece aquela meia dúzia ali. Deu muito trabalho pra mim. Mas com o meu jogo de cintura, né?
0: É.
1: O jogo de cintura, eu expulsei isso daí. Foi mas pouco, né? Foi só uns 15 mil.
0: Não, mas.
1: Aí. Hoje, graças a Deus, eles se tornaram amigo meu. Aonde eu tô, eles passam, me cumprimentam. Acabou.
0: Mas que é essa época da gente tá falando aí do mandiocão, né? Fala mandiocão, porque
1: ficou conhecido como mandiocão, né?
0: Foi uma época muito boa, né, Zinho? Uma época de muita alegria da gente,
1: né? Vou falar pra você porque mandiocão. Pode continuar.
0: Pode falar, Deus.
1: Posso falar?
0: Pode.
1: Então, aí, por que mandiocão? Ali, antes de ser o campinho meu ali, o Jorge, eu plantava mandioca ali.
0: Ah.
1: Pra mim, pra família e pros amigos. Que eu nunca vendi, né? Até hoje tem lá na minha chácara. Graças a Deus. Aí, então o Mulamanca, lembra do Mulamanca? Conheceu ele?
0: Conheci o Mulamanca.
1: Você conheceu, conheci. Não sei se o Lúcio conheceu. Uhum. O Haroldo, popular Mulamanca, de jogar no gol.
0: Haroldo é goleiro, é meu. É goleiro. Haroldo sapateiro.
1: É exatamente.
0: Haroldo sapateiro.
1: Ele, o Tião, o Toninho, né?
0: Tião.
1: Aí o. Tinha o campinho lá, bagunçado no comecinho, pura terra, e em volta ainda tinha lá umas raízes de mandioca lá. Aí o Haroldo falou, Mulamanca, ó, aqui vai ser conhecido por estádio Mandiocão. Pois ficou. Ficou e pegou mesmo, né? Pegou. Então continuou o estádio Mandiocão.
0: Ô, Zinho, a gente tem que falar também do sei que foi um propulsor do Cine Show. Cine Show, muitos anos, lá é muito, muito conhecido, o Cine Show lá, nas décadas de 80, por aí. Cine
1: Show, foi muito bom, né, o Jorge, muito bom, a juventude se divertia muito, e até hoje o povo cobra eu ainda sobre o Cine Show, né. Aproveitar, antes que eu, depois né, continuo falando do Cine Show, o meu amigo Claudinho está nos ouvindo, nosso amigo Claudinho, da Expresso Bebida, viu, da Expresso Bebida está nos ouvindo, Claudinho, um abração pra você, meu irmão. Gente boa demais, viu?
0: Claudinho, meu amigo. Jogamos isso. Junto no Sossego, jogamos junto no Inter da Baixada. Um abraço, Claudinho.
1: Isso, o Vital Trindade, mais uma vez. Um abraço pro Vital Trindade também, senão ele pega o nosso pé. Bom, você falou do Cine Show, né?
0: Cine Show.
1: Aí começamos ali. Eu comecei a fazer. Tinha um amigo que fazia cidade contra cidade, né? Cidade versus cidade. Aí o diretor da emissora chegou em mim e falou... Não, aliás, eu cheguei nele. Eu cheguei no diretor. E falei, senhor, o amigo aqui faz cidade contra cidade, que tal eu fazer? Eu e o Aparecido Silva. Agradeço ao Aparecido Silva também. Mas cheguei no diretor da emissora e falei, senhor, que tal eu fazer... Vila contra vila e bairro contra bairro. Que o rapaz aí faz cidade contra cidade, né? Fez muito sucesso também, claro. Aí ele falou assim, mas o diretor falou assim, você acha que você trazendo os bairros vai funcionar e as vilas? Eu falei, com certeza, tenho certeza. Ah, Jorge do céu, pegou, mas pegou mesmo.
0: Eu lembro.
1: Aí a Vila São Pedro contra Vila Maria, Vila Maria contra Vila Bela Vista, IBC, Vila Itapeva. Aí bairro, Cabiúna versus Usina Bandeirantes. Oh, e assim seguiu. E a Batiá também, né? Depois o rapaz parou, trouxe a Batiá contra a Usina. Aí a Usina lá pagar também versus a Batiá. Então, e assim por diante. Tabaracá, Água do Cedro, Ormenese, São João da Ibiúna, Iara, Limeira. Enfim, pegou, a coisa pegou, que foi um sucesso. E fazia noite... Aos domingos à noite, Jorge. E de manhã, das 10 ao meio-dia, eu fazia o programa sertanejo, ao vivo com
0: as pessoas. É um Cine Show, Cabiúna. Eu lembro aí que porque a nossa região aqui, a cidade aqui, sempre foi. O pessoal ia jogar bola nas fazendas, né? Muita gente na zona rural antigamente, né? Aí a gente voltava lá por volta das 6, 7 horas e aí ia direto pro Cine Show assistir.
1: Cine Show.
0: Cine Show.
1: A juventude era uma loucura,
0: era mesmo.
1: Então aí pegou, então, como eu estava falando, né? Os domingos à noite eu fazia o Cine Show e de manhã, das 10 ao meio-dia, eu fazia o programa Sertanejo ao Vivo com as duplas, Bom Dia Bandeirantes. Bom Dia Bandeirantes. Então era muito gostoso, viu, Jorge?
0: Aqui tem muita gente que nos vendo aqui, né? Porque vê que é ao vivo o programa e pra todo o Brasil, pra todo canto do mundo, né? E o Celso Tor tá lá em Curitiba, lá, mandou um abraço pro Cidinho. O Darcy tá lá em Limeira, mandou um abraço pra você também.
1: Grande Cidinho. Darcy.
0: O pessoal aqui do São Rafael, aqui, o Breno, o Cid aqui do bar, aqui, da Adelaide, aqui, dele mandando um abraço também.
1: E o pessoal do bar
0: da Adelaide. Pessoal da Vila São Pedro, lá, Jacaré, isso. O Durinha, o Vininho, entendeu?
1: Todos jogaram bola com o Cidinho.
0: Todos mandando um abraço pra você também aqui. Tudo,
1: que maravilha. Um abração pra você, todos os meus amigos, né?
0: Todo pessoal mesmo. Lá de Jacapitã, que morava aqui, que foi pra lá também, o meu irmão Marcão, o Dorival, Vila São Pedro, todo mundo ouvindo lá, mandando um abraço também.
1: Maravilha. Entendeu?
0: Que muita gente... Hoje ouvindo e assistindo o programa, Cidinho.
1: Maravilha, isso é muito bom. Um abraço a todos aí, né? Pessoal que participaram do futebol, pessoal que participaram do Cine Show também.
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0: Voltando com o Lenda de Futebol Amador de Bandeirantes e Região, hoje com a presença do Aparecido Rodrigues, o Cidinho Mandioca. Muito conhecido, muito... A verdadeira lenda de Bandeirantes, entendeu? 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Cidinho, a gente tava falando do Cine Show Cabiúna, uhum. Aí o pessoal entrou aqui pra você explicar como funcionava o Cine Show Cabiúna.
1: Opa, então, para os mais jovens, né, que não participavam naquele tempo, é muito importante falar isso aí, né? Vou fazer essa colocação. O Cine Show aí, por exemplo, você, Jorge, dirigia a Vila São Pedro. O Lúcio dirigia o líder da Vila Maria, digamos. Eu fazia 10 tarefas, entregava você, colocar no papel, entregava uma para você, uma cópia para você e uma para o Zé Lúcio. E ali tinha um jovem para imitar o Sidney Magal, outro para cantar música do Roberto Carlos, uma dupla sertaneja, a melhor dupla sertaneja da vila, uma jovem para dobrar a Gretchen. Naquele tempo era um sucesso a Gretchen, né? Nova, bonita. Tal. Enfim. E são 10 tarefas para você e 10 para o Lúcio, as mesmas tarefas. E tinha os jurados. Os jurados ali tinha vereador, prefeito, delegado, até padre participava e tal. Aí os jurados lá sentados, eles iam apresentando, né? Eu, o Aparecido Silva. Aí eles iam analisando. As tarefas ali, quem apresentava melhor da vila do Jorge e da vila do Lúcio, digamos. Ia colocando no papel a vila do Lúcio, no final, foi campeão, levava um troféu. Os jovens melhor também levavam uma medalha cada um. Aí ia ficando, a vila do Lúcio no próximo domingo ia competir com tal vila, ou com tal bairro. E assim por diante até a final, que aí era no Chinelão. Fazer final do Chinelão, que dá muita gente. Mas muita gente mesmo. Aí era a grande final. E aí a vila tal, o bairro tal, ganhava um prêmio melhor.
0: Você lembra, aí, quanto tempo durou o Cine Show? Mais ou menos, você lembra? Quantos anos? Quantos?
1: Sim. Ah, foi de 5 a 6 anos, viu, Jorge?
0: É.
1: De 5 a 6 anos. Depois o proprietário ele resolveu desativar, né? Você pode ver lá hoje que... Acho que tem um lavacar lá, se eu não me engano... coisa assim. Então, aí foi onde que teve que parar. Teve que parar por falta de um local, né, adequado pra gente fazer e tal. E ali tinha palco, tinha tudo, né?
0: Ô Cidinho, tem um pessoal aqui perguntando pra mim, pergunta pro Cidinho se ele jogou bola. Eu falei, lógico que jogou, eu vi jogando na mandiocama. Tá perguntando aí, Cidinho.
1: Pois é. Eu comecei a jogar futebol o tempo que eu morava na área do Cedro. Vamos falar um pouco de futebol, né? Eu morei muitos anos na área do Cedro, então tinha um campo de futebol lá. E eu jogava futebol lá com os amigos. Passei para Bela Vista, da área do Cedro, perto ali, 2-3 quilômetros, um campo do outro. E aí mudei para cá e eu joguei em vários locais. Se permitiu, eu falo.
0: Não, pode falar, porque né? O pessoal quer saber mesmo.
1: Pois é, joguei no. Até chegar no Mandiocão. Deixar por último o Mandiocão. É. O Mandiocão foi o último. Uhum. Eu tinha passado os 35 e aí caí no Mandiocão. Campo, né? Bem entendido, viu, Lúcio? Aí joguei bola lá no futebol lá no Ormenés, o time do Ormenés, tempo do Coutinho.
0: Solazinho, da venda.
1: Solazinho, jogar no Espirante, né?
0: É, acabou também.
1: O Zé Carlos, o filho dele.
0: Zé Carlos foi um craque de bola, hein?
1: Zé Carlos, todos os domingos ele jogava com nós lá.
0: Jogava no Caçula, jogava?
1: Ele era o centroavante, eu jogava a lateral esquerdo, eu, meu cunhado

0: zagueiro, Coutinho ali, quarto zagueiro, ele, o Elite, meu cunhado, e Zé Carlos, Toninho Sartori, e outros, Dora, e outros amigos também, o Maurinho no gol, grande Maurinho, grande goleiro. E o Zé Carlos foi o tempo do União Bandeirantes, naquele tempo, aí foi um olheiro, né, o saudoso Ninão, se não me engano, Ninão, assim. Ele foi lá para ver o time do Almenés jogar, onde jogava lá, né? É claro que o Cidinho não ia passar na peneira, né?
1: Aí Cidinho já tinha outros planos.
0: É, pegou o Zé Carlos, é. Mas com toda a experiência do Ninão. Zé Carlos, todos os jogos, podia ser time duro, viu, Lúcio? Amador, mas tinha time competente, que ele tem muito duro. O Zé Carlos, todos os jogos, era 2 gols. Era sagrado. Ele fazia mesmo. Não tinha. Era um grande. Aí levaram ele pro União Bandeirantes. Ele andou jogando uns tempinhos no União Bandeirantes até parar. Joguei também lá no São João da Ibiúna.
1: São João da Ibiúna. Campo Velho, né?
0: Campo Velho.
1: É, porque esse que mais próximo daqui Campo é Velho. O novo, né?
0: Exato. Campo Velho, até pararam, eles brincam um pouco lá, né?
1: Não.
0: E joguei também aqui no IBC, no São Bento.
1: São Bento.
0: É, o Saldor, tempo São do Bento. Santinho, né? Eu,
1: Santinho.
0: O Adir Rocha, o Nego, enfim, outros amigos também. Eu joguei tempo ali, até chegar no estádio Mandiocão.
1: Santinho, porque era. Morei que jogava ali, era Santista.
0: Era a maioria Santista. O Cidinho
1: é um. Eu também, o segundo também.
0: Então, então por aí, aí eu resolvi inventar esse tal campinho lá, esse tal Mandiocão. E aí comecei ali, né, dirigir, fazer campeonatinho. E eu apitava e jogava. Aí a turma falava que eu roubava muito, não sei.
1: Tem umas histórias que eu vou falar aqui, porque é pra contar história mesmo, né? Mas diz que quem chegava, os quatro chegavam na final lá no seu campo lá, é os que mais gastavam no bar. A vez tinha time lá que não ganhava nenhum jogo e todo ano tava na final.
0: No mínimo essa pergunta é do Vital Trindade, ele me paga. Mas aí o Jorge era por aí, né? Que o botequinho, né? Acabava, nós podíamos tomar cerveja.
1: Não, é gostoso. Isso
0: conhaque, é. Outros pinga, outro refrigerante, churrasquinho que a dona Marina fazia. Era uma delícia, era muito gostoso, viu, Jorge? Foi um tempo... Muitos anos ali, o Pedro Donizete uma vez foi narrar a final do Pedro Donizete.
1: Pedro Donizete, mandou um abraço pra ele. Que
0: ele lá em Santa Cruz do Rio
1: Pardo. Santa Cruz do Pardo. Quando eu fui começar o programa aqui, eu nem...
0: Ele e o Delair. Ele e o Delair foi narrar.
1: Eu não tinha nem o contato dele, eu consegui o contato. Entrei em contato com ele e imediato ele me gravou uma mensagem aqui, me deu uns parabéns. A humildade do cara, hein?
0: Não,
1: então um abraço pro Pedro.
0: Pedro Donizete e o Delair são muito gente boa. Mas eu vou contar a história.
1: Jairo Silva também, um grande parceiro.
0: Jairo também. Foi também esse dia.
1: É, um abraço pro Jairo.
0: Aí.
1: O Odair José, que hoje está na Rede Massa de Londrina também, mais novo, mas um grande cara também.
0: Saudoso Paulo Campeão.
1: Paulo Campeão. É. Vixe, muita gente boa. Né?
0: Mas aí o Jorge.
1: Marmitão.
0: É. Marmitão jogava com nós lá. É. Jogou o Nilson do União.
1: É.
0: O Britinho.
1: Britinho.
0: O Terrinho jogava com nós lá sempre. Que às quarta-feira à tarde eu fazia treininho. Aí o Nilson, grande centroavante do União Bandeirantes.
1: Nilson Aragão?
0: Nilson.
1: Tá no Mato Grosso hoje.
0: Tá de folga, ele ia.
1: Uhum.
0: O Ademar, meio esquerda do meio amador, hoje é meio amador, né? Que tem pra meio esquerda do União Bandeirantes. Craque de bola, Lúcio. Mais um craque. Até eu vendi um fusquinho pra ele. Fusquinho azul. E ele jogava com nós também de quarta-feira à tarde lá. Né? Mas era gostoso demais, rapaz. E há vários amigos do União Bandeirantes brincavam ali. O campinho ruim, mas eles iam. Com todo, né?
1: O ambiente.
0: Mas aí, falando dessa narração lá que o Pedro Donizete fez, e o Delair, Paulo Campeão e o Jairo Silva, o Marmita, foram tudo lá no meu campo, no nosso campo lá. Aí o Pedro falou assim, o Pedro morria da risada que eu falava. Eu só fazia as coisas para, sei lá, para agitar e para inventar mesmo, viu, Lúcio? Aí o Pedro falou, mas Cidinho, e a cabine para me narrar? O Pedro falou, o que você vai aprontar? Falei, você vai narrar em cima de uma carroça velha que eu tenho lá. Eu tinha uma carroça daquelas antigas, roda de pau mesmo. Aí o Pedro chorava da risada, eu arrumei de um jeito lá, ele narrou em cima. Eu tinha um barranco, você lembra aquele barranco lá no meu campo? O Lúcio não lembra. O Lúcio estava começando a nascer. Aí, ô Jorge, eu pus essa carroça em cima daquele barrancão lá, fiz uma coberturinha lá, inventei com a loninha. Na rua em cima, mas

0: Então eles vão ficar tristes.
1: Não,
0: eles vão ficar tristes. Bom.
1: Eles estão ali fora, eles esperando, tá até brabo ali.
0: Deixa lá fora, não abre a porta, não. Cambada de coruja. Corujão. Corujão e a corujona. Aí o Jorge, o Vital Trindade, ele tá ouvindo lá, né? Vital, um abraço mais uma vez para você. Eu peguei uma vez, peguei o meu cunhado lá do Cordeirinho. Falou o seguinte: vamos tratar um jogo, você traz seu time aqui para jogar com nós. Falei, mas o time de vocês é time bom, rapaz. Cordeirinho jogava bem e tal, tal. E nós não estamos com essa bola, não. Não, mas vem, vamos brincar. Nós fomos lá, fomos lá. Trouxemos um saco de gol para casa. Mas tá caro, bucha de loja, Jorge.
1: Perdoar, não.
0: É, aí.
1: Mas também o seu goleiro era o Mulamanga lá, como é que ia pular com a.
0: Não, pior ainda, o saudoso baiano. O baiano pulava que nem sapo, a bola pulava.
1: O baianão.
0: A bola vinha vindo morrendo, ele pulava 2 metros
1: pra cima. O baianão, você fala.
0: Você lembra?
1: O baianão, eu lembro do baianão.
0: Saudoso baianão. A bola vinha quicando assim, Zé Lúcio. Ele pulava 1 metro pra cima da bola. A bola passava por baixo. Não tinha quem me dar risada. Mas eu não tirava ele do time, porque ele era muito amigo meu. Não tirava ele. Nem que eu perco de 50. Vamos citar o Cordeirinho, que eu conheço muito bem, né? Aí jogamos lá, trouxe uma carroça um saco de gol pra casa. Aí eu falei, eu quero revanche. Ele falou, não, você que sabe. Peguei, conversei com o Vital Trindade. O Vital Trindade levou o time dele. Você lembra que era bom, né?
1: Nossa senhora, lembro.
0: Aí, só que eu e o Vital jogamos também, o Vital jogava bem.
1: Uhum. Aí. Batia bem, né?
0: É.
1: Dá muita pancada nos outros.
0: Cavalo também, viu? Yeah. Era um cavalo, velho. Aí. O Vital pegou lá o jogador, uns do União que tinha parado, era o time do Vital mesmo. Os agrônomos, cara, era o craque, tudo cara de fora, rapaziada nova. Demos 10-1 nos caras lá. 10-1. Então eu falei, aí compensou.
1: Aí você armou a casinha pra ele também.
0: Arrumei a casinha.
1: Arrumou a casinha. Ô, Cidinho, aqui o Macalé, irmão do Bazuca.
0: Você grande muito, Macalé.
1: Tá lá em Jacarezinho, trabalhando na usina Calda lá. E mandou um abraço pra você aqui, relembrando o tempo lá do Mandiocão lá. O Tião ali do Habitat Brasil, ali, o Tião. Que cuida do campo aqui, mandando abraço também aqui, deu. Muita gente que mandando abraço pra você aqui, falando que Cidinho é uma lenda viva. Isso é fato, né? Vocês tem que.
0: E tô bem vivo ainda.
1: É, graças a Deus. Lúcio, eu mandei um áudio do Darcy, você consegue pôr aí, ele mandando um recado aí pro Cidinho. Tá lá em Limeiro hoje, um grande centroavante, né?
0: Darcy era um grande centroavante, jogou no posto de Mioche. Jogou com nós lá, né? E era um grande centroavante, o Darcy, popular carneiro, né? Grande amigo do Cidinho.
1: Tá lá, Limeiro, não perde um programa nosso.
0: Grande amigo do Cidinho.
2: Boa tarde, hein, meu amigo Jorge. Aqui é o Darcy. Joguei aí no Poço Mioche, Caçula, Andiraense, Abatiaense, muitos outros times da região. Parabéns aí, Jorge, pela essa bela homenagem aí ao meu amigo Cidinho. Grande radialista sertanejo, fez história na época de ouro aí, anos 80, 90, comandou muito bem aí o Cine Show Cabiúna. Conta história, hein, Cidinho? Tive o prazer de jogar aí no seu time, aí no festival esportivo aí, o primeiro, né, que você fez, aí no Mandiocão ainda, com pouco de grama, pouco de terra. Cidinho, Deus abençoe aí, Deus conceda aí muitos anos para você e tua família. Abraço a todos aí dessa cidade aí maravilhosa que aprendi a amar muito. Abraço.
1: É isso, Cidinho, um amigo nosso, né?
0: Grande Darcy. Ô, meu amigo Darcy, um abraço, meu amigo. Prazer ouvir Darcy. A sua voz, viu, Darcy? Você como um grande amigo do Cidinho, do Jorge, do Lúcio.
1: Darcy tá lá em Limeira, tá vendo a gente?
0: Tá lá em Limeira.
1: Tá vendo a gente pela tela aí.
0: Olha só, hein?
1: Todo sábado e sexto programa nosso lá,
0: né? Que maravilha, né, o Darcy? Um abraço pra você, meu irmão, e pra toda a sua família. Esse é um irmão mesmo.
3: Ô, Jorge, eu vou entrar um pouquinho no ar aqui, eu não posso. Eu nunca fiz isso no programa aqui, viu, Cidinho? Mas tem muita gente mandando abraço, que é o Fabrinho, tá mandando abraço pro senhor.
0: Grande Fabrinho.
3: Pedro Silva tá mandando abraço pro senhor
0: Pedro
3: também.
0: Silva.
3: Então, o pessoal tá mandando aqui no WhatsApp da rádio, eu tenho que falar, senão o Jorge vai conseguir enxergar ali. Fica à vontade.
1: É sinal, então o programa tá com muita audiência. Eu falei pra esquecer uma grande audiência aqui, né? Outro também que tá mandando uma mensagem pra você, um abraço aqui, o Caçapa Zagueiro. Falou, o Cidinho foi um craque.
0: Eu sou craque, esse. Bom, eu fiz. Vários gols ali. Por que eu fiz? Já explico também, viu, Lúcio? Nossa, você já fala, o Cidinho tá com papo furado aí. O Vital Trindade é um que fala. Mas ali eu fiz vários gols.

0: no Mandiocão, porque depois que eu passei dos 40 anos, quando eu tinha meus 20 e poucos anos, 30 anos, eu jogava na zaga. Aí passei dos 40, né? E faz tempo, viu, Jorge? Aí eu comecei a jogar, a partir dos 38, 40 anos, eu comecei a jogar na frente, centroavante ali no meu campo. E eu andei fazendo vários gols por cobertura. Os caras largavam, aí eu achava que eu não ia fazer gol. Aí a torcida pegava no meu pé. Você faz gol mesmo, Sidney? Você faz gol por cobertura? E você só fica na banheira, tá tomando banho aí? Mas, gente, suíço não tem banheira. Suíço não tem banheira, pode ficar à vontade. Então vocês aprendem essa aí. Aí eu pegar no pé também.
1: Cidinho, o Natalino, o Natalino que defendeu, seu louco, você levou o meu parceiro e não levaram eu. Não, Natalino, calma que uma hora vai vir também. A hora vai chegar, né? Aí vocês vão vir pra cantar umas músicas aí.
0: Natalino, viu lá? É, Natalino, viu lá? O que vocês permitirem, né? Vem cantar um modão. E lá canta direito, viu, Lúcio?
1: É, assim, então, deixa eu mandar um abraço. Muita gente me vendo aqui, ouvindo, vendo e ouvindo, entendeu? O Zé Maria tá lá em Santo Antônio de Posse, lá na terra do Neto, assistindo a gente, mandando um abraço pra você também aqui.
0: Zé Maria
1: da Vila São Pedro.
0: Zé Maria, grande pessoa, rapaz, grande amigo. Olha, ali na Vila São Pedro, eu fiz grande amizade ali, né? Porque, na verdade, o pessoal não levaram a Vila São Pedro, vou falar do Cine Show, mas não levaram a Vila São Pedro, né, para participar. E eu, como assumi, né, eu levei a Vila São Pedro e fizeram o maior sucesso. Né? Aí ele. Esse é o famoso Luizinho Popular Porquinho. Né, você conhece um punhado de ano. Um punhado de ano. Não. Ó, o pessoal tá vendo a televisão. Aí, na Vila São Pedro, que dirigia lá no Cine Show Mariona, aí tinha o Galé, tinha o Virinho.
1: Finada Mariona, né? Faleceu a Mariona, né?
0: Isso, faleceu. A Loreci.
1: Loreci e Maíra Durinha.
0: É.
1: Esposa do Durinha.
0: Esposa do Durinha, né?
1: Durinha foi um grande jogador, né?
0: E fiz grande amizade. E a Vila São Pedro fez um dos maiores sucessos no Cine Show.
1: Até hoje o Vital fala mesmo, fala assim, o Vital falou assim, ô Vital, os caras vão pegar agora, é o seu, o Vital falando aqui, que ele ia lá pra ver a Loreci, mulher da Durinha, dançar.
0: Vital... O Vital tá ligado, não tem jeito. Mas naquele tempo tinha as meninas que dublavam a Gretchen, né? Gretchen. A Vilma lá da usina Bandeirantes.
1: Ixi,
0: a Valdirene. Valdirene, esposa do nosso amigo Sandro. Dublava a Gretchen também, muito bem. E várias meninas, viu? Lá de Itabaracá também, do município, da cidade. E a Batiá também, né?
1: Esse programa foi um grande sucesso, cara.
0: Foi um grande sucesso, muito, né?
1: Muita gente, muita molecada, rapaziada, participou desse programa. E lembra até hoje. Eu tô com 54, os caras estão com 60, mas tudo dessa época, né? A época boa demais.
0: Rapaz, tu gostava demais, né? Mas, tá, fica à vontade aí, meu amigo.
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6: Jorge Antônio.
1: Voltando com o programa Além do Futebol Amador de Bandeirantes e Região. Hoje um programa especial, a audiência é muito grande hoje. Muita gente relembrando essa lenda, Cidinho Mandioca, lá do Mandiocão, dos grandes campeonatos lá. 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Muita gente aqui lembrando do Cidinho. E o Caçapo mandou um recado, ele tem como por aí. Ô,
7: Jorge, um abração pro Cidinho aí. Cidinho, uma época aí, rapaz, tava tendo um jogo lá no Mandiocão lá. Ele chutou um toco lá, rapaz. Chutou a sola de um jogador lá e caiu desmaiado lá no Mandiocão, no campo. A Marina, a esposa dele, viu aquela cena lá, rapaz, invadiu o campo e pôs esse homem na costa e levou pra casa, rapaz. Aí o povão rachou de dar risada, hein?
1: Cidinho, essa passagem é fato ou é invenção do Caçapão?
0: Não, é. O Caçapa lembra de tudo, viu? Foi quase isso mesmo, viu? Quase isso mesmo. Mas tem um tal de teimosão ali, não pode falar o apelido dele. Não vamos falar, não, que vai dar problema, ele é o cara bravo. O
1: teimosão
0: é
1: o pé de cinza. O grande falou, árbitro, pé de cinza. Teimoso é meu amigo. Grande...
0: Eu ia falar, Zé Lúcio. Mas não pode falar pé de cinza.
1: Falar
0: pé de cinza, ele é pé, não vamos falar, não. Deixa o pé de cinza quieto. Mas aí eu passei o teimosão ainda ele jogava bola. Hoje ele tá com 120 anos, não aguenta mais.
1: Nossa, mas tá forte do velho, hein? É. Eu trouxe ele aqui, teve uma audiência grande aqui, hein?
0: Aí o teimosão, eu passei ele. Essa é a história do Caçapa aí.
1: É.
0: Eu passei o teimosão, ele esticou aquele pernão dele, Lúcio. Daqui na parede, lá dá uns dois. O pessoal não tava vendo, mas dá uns 2 metros. Ele esticou aquele pernão dele e me chutou o joelho. Tem o joelho estourado até hoje, eu. Aí eu caí lá, fiquei bravo. Aí a dona Marina entrou lá e passou arco, passou a coisa. Meu Deus do céu.
1: Seguinte,
0: mas não chutei raiz mandioca, não, Caçapo. Foi o teimosão que
1: seguinte, me chutou. Deixa eu falar um negócio pro senhor aqui. Da época.
0: Pode ser você mesmo, época, eu fico mais jovem.
1: É, da época não, é. Pra você.
0: Aí eu fico mais garoto.
1: Quem que era mais. Que era mais. Não vou falar, porque. Quem que era mais terrível no apito? Teimosão ou finado Dito Leite? Gostava de puxar pro time da casa.
0: Saudoso Dito Leite?
1: É.
0: É quando eles olhavam em mim assim, eu na beira do campo, eles davam uma moralzinha pro meu time. Os dois.
1: Então é.
0: O teimosão apitava bem também, viu? Ele e o Dito Leite, eles apitavam. Olha, futebol amador.
1: O Cidinho, os caras estão aí.
0: Os dois faziam um trabalho muito bem feito, viu?
1: E a turma tá querendo com o Batistão. E a Filipina entra aí. Eu falei, não, tem que esperar. O Cidinho não autorizou ainda. O treino tá pra fora aí.
0: Vocês que sabem, o Lúcio, que é o diretor, que sabe a hora que vocês dois quiserem entrevistar.
1: Vamos mandar um recado, pô.
0: Dona Felizbino Bastião, né?
1: Então, você.
0: Fica à vontade aí.
1: Então, você. Abrir a porta e manda ela entrar, então.
0: Pode mandar, Dona Felizbino.
1: Já manda boa tarde pra turma, então aí.
0: Manda os dois entrar de uma vez.
1: Manda os dois, olha lá, já vai entrar aí.
8: Oi, pessoal, tô chegando, graças a Deus, tô chegando. Ei, tempo bom, né, Lúcio? Temos que nós fazer um programa aí numa emissora, né? Que bom. Você tá bonita, hein, Lúcio?
9: Obrigado.
8: Nossa.
9: A presença da Dona Felizbina, eu não aguento ela.
8: O Cidinho caiu o cabelo dele e o seu aumentou, hein?
9: É.
8: Ô, Jorge, você é bem careca, né, Jorge? Mas diz que dos carecas elas gostam mais e eu tô encarando você, viu, Jorge?
1: Cadê o Batista? O Batista fica bravo, cadê?
8: Quer falar um pouco? É Batistão nele?
1: É.
8: Ele tomou o nome do Bastião, quer tomar. Aí. Fala, Batistão, fala.
1: Fala,
8: boi velho.
10: O que você quer? Alô?
8: Oi, alô, não, não sou surda não, não grita não, viu?
10: Ô, oh, velha, você ainda tá um mel ainda, né?
1: Dá um card ainda, velha.
10: É, eu lembro de 1965, quando nós namorou, você lembra?
8: Ei, aquele tempo eu era mocinha nova, em 65?
10: 65.
8: Eu tava com 40 anos, era menina nova.
10: Na novinha. Dava um carro, pensa na época do Chine Show. Antes você conhecia aquele velho bandido, Bastião, que roubou você de mim. Bastião. Cadê aquele velho corno? Tá aí ou não? Tá
8: sentado ao lado do Lúcio, abraçado.
10: Chama ai, ele. Ai, ai.
8: Chama Bora. Ele aí.
10: Ô, chega aí, Bastião, seu velho safado, ladrão de princesa.
11: Eu vou falar pra você quem que é o ladrão de princesa. Esse chega aqui que tá ao nosso lado aqui. É Batistão o seu nome?
10: É, pode ser Batistão, pode Eita. Ser o que você quiser, velho, safado, sem vergonha.
1: Só não pode brigar no programa ao vivo aqui.
11: É melhor ser velho safado que ser um corno igual você.
10: Aí ofendeu, aí magoou.
11: Aquele tempo era gostoso, a velha vai falar o lanche que ela fazia. Pergunta pra velha, Batistão, o que que ela fazia pra vocês tomar ali na...
10: Fala, velho, delícia, o que que você fazia pra nós?
8: Ai, meu filho, aquele tempo era gostoso, né? A gente fazia, tomava ali um suquinho, né?
10: Aquele suquinho era delícia.
8: Aquele saquinho de groselha, sabe?
1: Eu lembro, aquele que a língua ficava vermelha.
10: Fazia 2 litros.
8: E a refeição nossa era mocotó de boi. Eu fazia aquele cardo, né?
10: Bom demais. O problema é a hora que ia sair, né? Daí.
8: Cozinhava também, eu gostava de cozinhar cabeça de galo, velho.
10: Cabeça de galo?
8: Nossa, a juventude gostava tanto, Zé Lúcio. Hoje vocês não sabem o que
10: era.
8: Era
10: cabeça de galo, velho, com bico ainda.
8: E hoje, Batistão, você só pensa na mandioca, né?
10: Eu lembro do mandiocão do Cidinho.
8: Você foi lá, você não saía de lá.
10: Eu cresci no mandiocão do Cidinho.
8: Você
10: crescia,
8: você chegava lá, sentava no mandiocão do Cidinho.
10: É, né? Sentava no banco passava lá pra assistir o jogo.
8: Não, mas o que que você pensou?
10: Você falou do teimosão pé de
8: mas
10: cinza
8: mas no banco
10: aí.
8: Mesmo, o que que você pensou que eu tava falando?
10: Não, no mandiocão, eu tô fora. Lá ele.
8: Meu filho, mas era gostoso demais, viu? Ô... Tem uma gravação do seu Zé Fernando aqui, o saudoso Zé Fernando, que ele ia sempre lá no Mandiocão, viu, Jorge? Ele ia sempre lá, viu? Eu vou soltar aqui a gravação dele. Boa tarde, seu Zé Fernando.
12: Meus companheiros, meus amigos,
1: saudoso,
12: é um
1: Zé
12: prazer
1: Fernando.
12: Sempre renovado estar com você. O Mandiocão era um estado muito querido, que quando o prefeito andei dando uma força lá, mandava a máquina ir lá passar. Cidinho, meu amigo, um abraço pro Jorge, pro Lúcio, pra todo o pessoal. Muito obrigado.
1: Aí sim.
10: Faltou a frase que ele falava ali, ele não mandou no áudio, mas repete aí pra nós. Nenhuma folha cai. Fala.
12: Nenhuma folha cai se não for a vontade de Deus. Muito obrigado.
1: Lembro muito do
10: Zé Fernando.
1: Lembro muito.
10: Conheço o Zé Fernando da época que eu usava a fralda.
0: É, tinha ele, viu? O Batistão, tinha ele, tinha o Jorge, ele, o seu Jamil, né? Que foram grandes prefeitos de Bandeirantes, todo mundo sabe, né? O povo que está nos ouvindo aí sabe disso, né? Fizeram um grande trabalho. O seu Jamil, primeiro o seu Jamil, fala, me dá hora depois o seu Zé Fernando, né? E o seu Jamil chegava, era um cearense duro mesmo, né? Ele já chegava e falava: povo de Bandeirantes, povo querido, se quiser votar no Jamil, voto. Se quiser, vai todo mundo a merda.
1: Ô, Cidinho, deixa eu falar.
0: Oi.
1: Eu cresci ouvindo essa história aí, disse que o saudoso Zé Fernandes, que chegou na cidade com a mala só e ganhou a política do saudoso Daniel Meneghel, é fato isso?
0: É, dava uma briga boa os dois, né? Os dois. Saudoso Daniel Meneghel, né?
1: É.
0: Os dois eram muito queridos, né? Muito querido, então... fizeram um grande trabalho para o nosso município, viu, Jorge?
1: Então a gente lembra, né, cara? Eu lembro do final do seu Zé Fernandes, quando ele subia naquele caminhão de boi em cima.
0: É.
1: Um sol de 50 graus e o homem em cima daquela carreta lá.
0: Era incrível. Foi um grande. Como político, né? Ele fez um grande trabalho aí para Bandeirantes e município, né? Então foi um homem muito querido, viu? Muito querido. E. Então. Tem essa dona Felizbina aí, né? A senhora faz favor, dona Felizbina, senta lá. Mas ela e o Lúcio, viu, Jorge? A Felizbina e o Lúcio fizeram o Rossatinho.
9: O Trânsito Livre.
0: É, e outros amigos fizeram o Trânsito Livre.
9: Ah, queria namorar eu com muita gente, velho.
0: É, caramba, ele... Né? Mas ela tinha uns 80 anos a mais do que ele. Aí ele não quis, né? Falou, não, deixa quieto. Jorge, fica à vontade, meu amigo.
1: Cidinho, hoje o programa tá excelente, tá gostoso, entendeu? Muitas histórias, né? Pessoal que...
0: Ô Batistão, pega um pouquinho mais de meio copo, que o Lúcio é tão pão duro.
10: Não mandou água, não?
0: Que ele trouxe um dedo só de água no copo.
10: Ele achou que você fosse passarinho.
0: É, aí você pega o meio bar, né?
1: Mas eu vou agradecer que a grande audiência do programa hoje aí, ó. Pessoal da São Rafael, da Vila São Pedro, da Bela Vista, entendeu? Fala Bela Vista, fala Vila do Sapo é da minha época, né? Agora lá é Bela Vista.
0: Não pode falar Vila do Sapo.
1: Não, Bela Vista
0: se
1: agora
0: lá. Falar então, Vila do Sapo, eles não gostam.
1: É, muita gente aqui, e o Ricardinho lá do Mercado Frama, ouvindo aqui, trabalhando e ouvindo aqui.
0: Que beleza,
1: contente,
0: né?
1: Contente com a sua... Seu personagem, né?
0: Pessoal bacana aí do Mercado Frama, né? Um abraço a todos aí, né? Toda a equipe ali. É, do saudoso Canarinho, né?
1: Saudoso Canarinho.
0: E o povo da Vila Bela Vista que também participaram. Obrigado, Luizinho. O povo da Vila Bela Vista que participaram também do Cine Show por vários tempos. Fizeram muito sucesso também. Não só a Vila São Pedro e a Vila Bela Vista, como as demais vilas da cidade e dos bairros fizeram muito sucesso no Cine Show nosso lá.
1: Cidinho, os caras que tá perguntando aqui, diz que de vez em quando, nos campeonatos do Mandiocão lá, diz que saiu uns interveiros lá, uns tapas pra orelha lá, é fato isso?
0: É de vez em quando, saiu meio aleijado, né? Mas tá vivo até hoje.
1: E eles falam aqui que, até o Caçapo falou aqui no áudio aqui, né? Diz que sempre que a gente salvava lá era sua esposa, né? Você arrumava a confusão e corria pra lá dela.
0: O Caçapo é coisa mandada, viu? Mas é coisa de futebol, né? Todos os campos saíam mesmo. Saía.
1: Não, mas é muito...
0: campo, época, baile. Aí a minha lei lá era meio terrível,
1: né?
0: Era meio dura. Os caras que brigavam tanto no campo como no bailão ficavam 30 dias suspenso. 30 dias de suspensão.
1: Mas
0: eu não deixava entrar. Podia vir ameaçando, eu ameaçava, pra mim era café pequeno, não respeitava não. É 30 dias, não, mas Sininho, não, 30 dias.
1: Ali,
0: mas... Não vou brigar mais. Então daqui 30 dias você volta. Mas voltava um santo, nunca mais brigou.
1: Mas ali valia pra todos ou aquele que gastava mais?
0: Não.
1: Ali era pra todo mundo.
0: Ali era pra todo mundo.
1: Ah, Cid.
0: Ali era pra todo mundo.
1: Cid, mas é bom demais, né?
0: Bom demais. Aí depois, Jorge, tanto futebol na minha vida, né? E bailão, e rodeio, uma coisa ou outra. O Luizinho também tava pro meio do rodeio. Como eu falei aqui, Luizinho, o Cleverson, Adriano Costa, você e demais amigos, sim, me ajudaram muito nos rodeios, me ajudaram muito. Sim. Aí também, depois de tudo isso aí, depois que eu passei do 50, virei cantor. Né? Toda vida eu gostei de cantar, mas aí que eu tô levando mais sério, eu e Natalino, e depois de uma certa idade, nós temos a nossa dupla, né? O Lúcio saiu tomar uma água aí, mas depois nós vamos conversar com ele. Vamos ver se ele autorizar um dia e nós vem cantar, que aí ele já tá vindo.
1: O que não pode faltar no show seu é o franguinho na panela. Esse tem que ter.
0: Franguinho na panela. Nós cantamos franguinho na panela, caminheiro, mistério do Mato Grosso e Matias, né? Do milionário Zé Rico, né?
10: Caminheiro
0: tem aí Sonho com Você, tem Sonho Alto, tem várias músicas do Milionário Zé Rico, né? Até me apelidar de Garganta de Ouro.
1: Né? O cara falou, o Vital falou pro seu Jorge, pergunta pelo Garganta de Ouro.
0: Na minha placa, tá lá a placa do estado do Paraná, né? Que, graças a Deus eu consegui. Tá lá Francisco Aparecido Rodrigues, ou Garganta de Ouro. Tá.
1: Ô Cidinho, é bom você ter tocado esse assunto aí.
0: E que... também a placa Cidadão Honorário.
1: É, isso que eu ia perguntar. Então você é Cidadão Honorário de Paraná. Então.
0: Graças a Deus.
1: Ah, mas graças merece, né? Merecimento. Então,
0: agradeço aí os vereadores, o pessoal prefeito, né?
13: E amigo de Teodoro Sampaio.
1: Pô. Ele falou aqui que é amigo de Teodoro Sampaio.
0: Sim, tem grande amizade dele, né? Ainda mais que ele manda camiseta pra mim, manda boné, manda pendrive.
1: Manda o café do
0: Teodoro. Manda o café do Teodoro Sampaio. Aí fica bom demais, né, Lúcio?
1: Teodoro jogava bola em mim, ou não? Quem jogava bola era o Milionário.
0: Ah, sim.
1: Eu lembro quando o Milionário Zé Rico, né? O Milionário tinha até campo na casa dele, acho que eu fui falar. Deus.
0: Sim. Ah, o Teodoro não aguenta mais jogar bola. Agora é o Marcelo que tá no. Mas Marcelo só que Teodoro. Cantar o Teodoro Sampaio, eu vou falar a verdade pra você. Pra mim, uma das melhores duplas. Falei pro Teodoro, você tá entre os três melhores. Pra mim, falei pra ele. Que entendo um pouquinho da música sertaneja. Você e o Sampaio estão entre os três melhores do Brasil. Brasil como cantor. Ah, grande dupla, né, Lúcio?
14: Quem seria os três?
0: Ah, do passado tem o Milionário Zé Rico, o trio Parada Dura, né? Que hoje já mudou, só resta o sanfoneiro, né? Ainda parece que o Xandão parou também, todo está sozinho. Tem o trio Parada Dura, tem o Milionário Zé Rico, né?
1: Gilmir Marciano também, Gilmir Marciano era uma grande...
0: Quer dizer, tem outras duplas boas, como Gilberto Gilmar, Lourenço Dorival e tantas duplas, né, Lúcio?
1: Tudo eles passaram por aqui na década de 70, nos comícios.
0: Passaram. Eu tenho história. Aquele tempo, viu, Jorge, Lúcio e Luizinho, aquele tempo as duplas vinham nas emissoras. Eles vinham, o Gilberto Gilmar mesmo, tivemos um papo longo. O César e o Paulinho, começando o tempo da viola, hoje tudo com conjunto, né, Jorge? O César e o Paulinho vieram cantar Itabaracá lá no Salão Paroquial. Tem foto na minha casa, eu falo em prova. Tem foto na minha casa, os dois com violão no peito, viola e violão, e o Cidinho no meio apresentando, lá no Salão Paroquial de Itabaracá. O Tião Carreiro, Jorge, uma noite eu tô lá na técnica.
1: O Carreiro foi o maior violeiro que teve nesse país?
0: Famoso demais, né? Morreu há tantos anos e continua a fama, né? A fama continua. Há tanto que a molecada de hoje em dia grava, o que grávida de Tião Carreiro é brincadeira. Tinha um carreiro pardinho. Aí eu tava uma noite trabalhando, eu ia até as 11 da noite na técnica. Pelo vidro eu vi um vulto atrás de mim lá, um morenão com chapéuzão, tipo esse meu aqui, com paletózão aqui fumando.
1: Tipo, o que é esse trem? Paletózão
0: jogado aqui, Lúcio. E fumando.
1: Você deu um olhar
0: pro quê? Eu nem olhei pra trás, eu falei, Tião, sim, menino, sou eu. Aí pai, bati um papo com ele, tal. Ele falou, ó. Esse LP aqui é pra rádio e esse aqui é seu. Meu genro lá de Mato Grosso, o Henrique. Acho que você conhece ele. Tá lá em Rondonópolis, é oficial de justiça lá em Rondonópolis. O Henrique falou pra mim, sogro, dá esse LP pra mim, Tião Carreiro. Eu falei, toma, é seu, tá lá na casa dele, lá em Rondonópolis.
1: Sim, outra dupla que é regional aqui.
0: Tem tantas outras duplas, né?
1: Não sei nem se ainda escanta ainda. Como é que chama lá? O Genil Janel. Eles ainda são vivos?
0: O Janel canta, né? O Janel canta, mas inclusive o Janel continua com o programa dele os domingos cedo. Os domingos de manhã, das 6 às 8 da manhã. Mas o Genil anda com um probleminha de saúde, então ele parou de cantar.
1: É porque eu lembro dessa dupla.
0: O Genil.
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0: É.
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0: Agora tem outra música, Jorge, do Genil. Que eu imito ele também, né? Não sei se você lembra do Gênio de Janel, mais ou menos Luizinho, acho que lembra. Obrigado, Senhor, não sei se vocês lembram dessa música. O Genil, ele cantava essa parte sozinho e depois o Genel entrava. Mais ou menos assim.
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1: Chegou o fim do programa, passou voando, hein? Uma hora. Já chegou.
2: Pra mim foi então, cinco minutos, rapaz.
1: Eu gostaria de agradecer alguém, Cidinho. Alguém, se lembrar aí. Muito rápido o programa, passou, Cidinho. Papo gostoso.
2: Você não vai reparar, não, mas já é uma hora, rapaz.
1: Passou da hora. O Lúcio tá louco pra almoçar lá.
2: O Lúcio tá dando sinal. O Lúcio pega um cabo de vassoura e dá sinal. Vocês não reparam, não, mas eu gostei da casa.
3: Obrigado.
2: Eu gostei da casa e acho que eu vou ficar até as quatro aqui fora. Pra mim passou muito rápido. Oh, não, é só tenho a agradecer, ô, meu amigo Jorge, você, o Lúcio, a equipe, Luizinho, a equipe aqui, os demais funcionários aqui dessa grande emissora, dessa emissora bonita, a caçulinha da cidade. Muito obrigado de coração e agradeço os ouvintes, o pessoal que nós falamos o nome, aqueles que nós não falaram o nome, não falamos o nome das pessoas, mas estão nos ouvindo. Muito obrigado pelo carinho, pela grande audiência. Obrigado, Jorge, de coração. E até um dia, se Deus quiser.
1: Eu agradeço ao Cidinho, um abraço. Próximo sábado, às 12 às 13 horas, mais uma edição de Lenda do Futebol Amador de Bandeirantes e Região. O programa que veio para ficar. Um abraço e até lá.

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5: Estúdio Casa, 1 hora e 4 minutos.
6: Boa

0: Cê tá vendo como é que é fácil de aprender? Todo mundo tá com a vida desgramada igual a nossa.
1: Fudido igual o pó de noivo.

0: tem ali. Será que vai ter replay?
1: Eu acho que sim, viu, só?
2: Olha que eu volto, hein?

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6: 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Mas não vou deixar de fazer essa coisa que é a gente falar de amor, por mais simples que seja.

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0: Estúdio Casa, 1:57.
1: Olha só,

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2: 2 e 2. Boa.

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7: Vou dar só um spoilerzinho pra vocês, viu? Vem.

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0: Bate palma pros meninos aí, vai.
1: Que 2 horas e 30 minutos.

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2: 3 horas e 4

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Vamos todos colocar as mãos para cima. Todo mundo com a mão para cima. Vamos todos juntos aqui, ó. Na palma da mão. Na palma da mão. Solta a voz. Canta juntinho com a gente assim, ó.

0: em Bandeirantes. 19 graus.
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0: Estúdio Casa, 4 horas e 5 minutos.

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0: Estúdio Casa, 4 horas e 58 minutos.
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agora são exatamente 17 horas e 6 minutos aqui em Bandeirantes e você está ouvindo o programa Sertanejo de Verdade. Comigo, Rafael Justo, você vai comigo até as 19 horas trazendo as melhores músicas sertanejas e hoje já começamos bem, hein? Viva a vida, milionários José Rico! É isso aí, hoje o programa tá muito especial, tem música muito boa, tem homenagem, né, à história sertaneja de João Paulo e Daniel, pra fazer muito sucesso aqui pra todo mundo que tá escutando a Estúdio Casa FM. E vamos lá, vamos começar, vamos lá, milionário José Rico, viva a vida!

0: Agora em Bandeirantes, são exatamente 17 horas e 13 minutos. Ah, vai virar 17 horas e 14 minutos. E você está aqui no programa Sertanejo de Verdade, querendo mandar um abraço pro povo lá no mercado rural. 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
0: 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É isso aí, agora são 17 horas e 15 minutos e tem mensagem aqui no nosso WhatsApp. É para você que quer mandar mensagem, quer participar do programa Sertanejo de Verdade. Anota aí o nosso WhatsApp, pega o papel e a caneta e marca aí 43 99920-4010. Repetindo, DDD 43 99920-4010. Faça sua participação, peça sua música, porque daqui a pouquinho tem uma homenagem, né? A história sertaneja hoje com João Paulo e Daniel. Vamos contar um pouco da história deles e ouvir aquelas modas aqui, ó. São sensacional. Todo mundo gosta de João Paulo e Daniel. E vamos lá, o WhatsApp aqui. Alô, Lincoln, lá de Londrina. Boa tarde, Rafael. As tardes de sábado são muito mais animadas com o seu programa. Toca esse modão aí pra gente. Você é tudo que pedi pra Deus. De César e Paulinho, um grande abraço. Um abraço pra você, Lincoln. Pode deixar que a gente já vai colocar essa moda aí de César e Paulinho. Ótimo pedido. E tem áudio aqui do nosso amigo Gedmar. Alô, Gedmar, lá em Santo Antônio da Platina. Vamos lá.
2: Boa tarde. Gedmar, em Santo Antônio da Platina. Boa tarde, Rafael. Estamos aqui entrando no Sertanejo de Verdade. Aqui é o Gedmar, em Santo Antônio da Platina, pedindo a música aí do João Paulo Gedmar, do CD João Paulo Gedmar, Minha Luz, tá? Vila Rica e o Barreirinho, Rascunho. Boa tarde, estamos na sintonia do Sertanejo de Verdade. Santo Antônio da Platina, Paraná, Brasil.
0: Nosso amigo Gedmar, lá em Santo Antônio da Platina, aquele abraço pra você, pode deixar com a gente, tá certo? O nosso amigo Écio, lá de Palmital, ele mandou mensagem aqui, mas não pagou. Alô, nosso amigo Écio de Palmital, pode mandar nesse WhatsApp mesmo, é nesse daqui mesmo. É que o nosso diretor que trocou o número, mas é esse mesmo, pode mandar mensagem aqui pra gente. Faça a sua participação. Nós vamos agora tocar um modão aqui de Chitãozinho e Chororó na aba do meu chapéu, comemorando, né? Que daqui a menos de duas semanas terá Expoban 2026, ó. Rio Negro e Solimões, Leonardo, João Nelore e Texano, Marcos e Belucci. Só sucesso. Vamos lá, em clima de Expoban 2026. Vamos ouvir aí Chitãozinho e Chororó na aba do meu chapéu.

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0: isso aí, agora são exatamente 17 horas e 23 minutos na cidade de Bandeirantes. E hoje temos aqui uma participação especial que veio aqui nos estúdios da Estúdio Casa FM. Alô, Regis, testa o microfone, vamos ver se é esse. Não, é esse daqui, pode falar agora. Aí, pode falar, tudo bom?
1: Tudo bem.
0: Ei, Regis Príncipe. É cantor aqui de Bandeirantes, fã do Leonardo, não é?
2: Fanático, Leonardo, fanático.
0: É isso aí. Tá preparado pra Expoban 2026?
2: Ah, não vejo a hora de chegar a Expoban. Vai ser um sucesso esse ano.
0: É verdade. E ainda mais com o show do Leonardo,
2: ah,
0: né?
2: Ah, eu tive lá na apresentação do show desse ano. Eu não vi a hora de falar o Leonardo lá. Nossa, eu fiquei muito entusiasmado com a presença dele desse ano agora.
0: É, se Deus quiser vai dar tudo certo. E o pessoal nas ruas, ontem a gente foi entrevistar o pessoal nas ruas, o pessoal tá muito animado, mas muito animado mesmo com todos os shows, mas principalmente com o show do Leonardo, né? E o Regis canta parecido com o Leonardo, não
2: é
0: mesmo?
2: Ah, o povo fala, né? Mas eu sou muito fã do carisma dele, né? Uma pessoa muito humilde, né? Pessoa sofrida, pessoa que veio lá de baixo e não perdeu as suas raízes, né?
0: Quer dar uma palhinha pra gente? Só um pedacinho de uma?
2: Ei, Goiânia, não deu pra segurar a barra, então eu voltei.
0: Oh, modão bonito, é isso aí. É, rumo a Goiânia, um abraço pra você, Regis. E como que o povo faz pra entrar em contato com você?
2: Então, é pelo zap, né? É 439-8498-6821. Esse é o telefone para contatos.
0: É isso aí. Contrata o Regis Príncipe pro seu evento, pro seu show, que pode ter certeza. Ele não decepciona. É música bonita, só canta modão e ainda tem uma voz muito bonita, tá certo? Contrata aí nosso amigo Regis Príncipe. É isso aí. E manda um abraço pro Gedmar Poesco, que eles estão falando aqui.
2: Olha
0: lá.
2: Não, eu vou falar pra vocês, olha, Gedmar e o S moram no meu coração, sabe? As pessoas que é fã de Regis Príncipe e fã do Leonardo, olha, nossa, eu fico muito feliz, porque Leonardo é... Eu sou igual a ele, assim, sabe? Humilde, porque é a pessoa que humilde vence.
0: É verdade. Então vamos lá, vamos agora com o pedido musical do nosso amigo Lincoln lá de Londrina. Você é tudo que pedir pra Deus, de César e Paulinho.

Pera lá que saiu a música errada aqui, mas vamos lá consertar, ó. É, pedir pra Deus, vou colocar aqui. Aí já vai, do nosso ouvinte Lincoln. Saiu a música errada, Lincoln. Mas vamos lá. Aqui, ó, já achei a sua música, o seu pedido. E já vamos pro ar agora, tá certo? Vamos lá, César e Paulinho, você é tudo que pedir pra Deus. Bora lá!

0: É isso aí, são 17 horas e 34 minutos aqui na cidade de Bandeirantes e você está no programa Sertanejo de Verdade, música de qualidade, música de primeira. 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
0: 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Um abraço pra todo mundo lá do Mercado Rural, é isso aí. Estamos hoje aqui com o nosso convidado, Regis Príncipe. Alô, Regis, boa tarde.
2: Boa tarde.
0: Alô, nosso amigo Regis Príncipe, cantor aqui de Bandeirantes, Paraná. E vamos tocar uma música sua?
2: Opa!
0: Vamos
2: aí sim.
0: Bailão de Arrastapé, Regis e Reinaldo. Deixa eu

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1: Oh, música boa, hein? É, essa é grande sucesso do seu CD, né?
0: Essa é a autoria minha mesmo.
1: É isso aí. Vamos ouvir então agora Bailão de Arrastapé com Regis e Reinaldo aqui com nosso amigo Regis Príncipe. Bora lá ouvir!

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previsão do tempo e a temperatura para Bandeirantes e região aqui no programa Sertanejo de Verdade. Vamos lá com a previsão. Hoje, sábado, dia 22, a mínima ficou, ou vai ficar, né, na casa dos 12 graus e máxima na casa dos 25 graus, sem previsão de chuva. Agora para segunda, ou melhor, para domingo, dia 23, a mínima fica na casa dos 13 graus e máxima na casa dos 26 graus. Na segunda-feira, dia 24, a máxima fica na casa dos 13 e mínima na casa dos 25 graus, sem previsão de chuva. No dia 25, terça-feira, a máxima fica na casa dos 22 e mínima na casa dos 14 graus, com previsão de chuva de 1,2 milímetros. Depois, durante a semana, vai esquentar. É, até que esse dia agora deu um friozinho, né? Mas já vai esquentar. Inclusive, marcando temperaturas de 36 graus até o final do mês. Aqui tá marcando 36 graus. E sem previsão de chuva, né? Apenas no dia 25, que segundo o Climatempo, né? A fonte é o Climatempo, terá chuva aqui em Bandeirantes e região, tá certo? Essa foi a previsão do tempo para Bandeirantes e região aqui no Sertanejo de Verdade. 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

0: 17 horas e 44 minutos, virando o relógio, e você está aqui na Caçulinha de Bandeirantes, é a rádio Caçulinha da cidade. Mandar um abraço lá pro Cidinho Rodrigues, é, hoje ele veio aqui na Rádio Estúdio Casa e falou, né? Ele falou lá no programa do Jorge, a rádio Caçulinha da cidade. E é isso mesmo, vamos colocar esse apelido aqui na Estúdio Casa FM. É isso aí. E vamos ver aqui, ó. Tem áudio aqui do nosso amigo Écio, lá de Palmital. Alô, meu amigo Écio aí de Palmital. Aquele abraço pra você. Vamos ouvir o áudio do nosso amigo Écio.
1: Rafael, toca pra nós hoje com uma música com Vila Rica e Barreirinho. Rascunho. E também você pode escolher uma com o João Paulo Gedimar, os meus amigos lá de Santo Antônio da Pratina, tá bom? Eu vou oferecer pro João Gedimar, né? Lá pro Gedimar, Santo Antônio da Pratina, pra Angélica, né? E pra você aí da rádio, e pra todos que estão ouvindo a rádio e tudo casa, e o programa Sertanejo de Verdade. Eu sou Écio Porfírio, aqui de Palmital, estado de São Paulo. Um abraço a todos os seus ouvintes do programa Sertanejo de Verdade. Oi, Rafael. Eu quero mandar um abraço aí pro Regis, que tá aí na Rádio Estúdio Casa. Eu ouvi ele agora. E vou aproveitar também e mandar mais uma vez um abraço pro meu amigo lá de Santo Antônio da Pratina, pro Gedimar, pra esposa dele, Angélica. E vai pra você, pro Regis, e pra família toda, sua família do Regis. E pra todos que estão ouvindo o programa Sertanejo de Verdade. E olha minha música, hein? Vila Rica e Barreirinha e Rascunho. E toca uma também do nosso amigo Gedimar, tá bom?
0: Nosso amigo Écio lá de Palmital, aquele abraço pra você, tá certo? É, pode deixar com a gente que daqui a pouquinho vamos tocar sua música. Tem áudio aqui do Luizinho, alô, nosso amigo Luizinho do programa Sertanejo 87, de segunda a sexta, a partir das 5 horas da manhã. Você se liga aqui na rádio Estúdio Casa e escuta nosso amigo Luiz, é isso aí. Alô, Luiz, fala com a gente, meu amigo.
2: Opa! Fala, Rafael! Boa tarde, tudo bem? Tudo bem com você? Tudo bem, os ouvintes? Programão bacana, viu? Top demais, gostoso demais de se ouvir. Sertanejo de verdade com meu amigo Rafael. Rafael, seguinte, a nossa Estúdio Casa FM, ela é a caçulinha que está virando mania em Bandeirantes. Vamos gerar esse slogan aí pra... Slogan? Pra nossa... 87,7. A nossa Casa FM é a caçulinha que está virando mania em Bandeirantes, de norte a sul, de leste a oeste, de ponta a ponta. Bandeirantes, ouve a Casa FM. Meu amigo Rafael, toca o som aí, meu amigo. Aproveitando aí, toca aí Boi Soberano, de Tião Carreiro e Paidinho. É bom demais da conta, senhor.
0: Alô, nosso amigo Luizinho do programa Sertanejo 87, pode deixar aqui, já anotei seu pedido, daqui a pouco vai estar na ponta da agulha, tá certo? É isso aí, ele falou, a caçulinha da cidade, que tá sendo a mais, o povo tá gostando da nossa programação, graças a Deus. É, mandando um abraço para todos os nossos apoios, né? Apoio cultural, um abraço para todos vocês. E tamo aí no programa Sertanejo de Verdade, é só modão, pode deixar com a gente, Luizinho, que daqui a pouquinho já vai ter o seu pedido musical. É isso aí. Agora eu vou vir aqui com Gino e Geno, e daí já vou tocar também a música do nosso amigo Écio. E daqui a pouquinho a música do nosso amigo Luizinho, tá certo? Vamos lá! Agora são 17 horas e 48 minutos na caçulinha da cidade!

0: Não sei se dá pra me pedir música por aqui pra você. Se der certo, aí você toca pra mim. Ah, do Milionário Zé Rico, A Estrada da Vida, tá? E fala que eu tô oferecendo pro Lincoln, Londrina, pra Érica, pra Geise, Cornélio, pro Leandro, tá? E pra você.
1: Alô, alô, Sueli, aquele abraço pra você. Muito obrigado por estar ouvindo aqui o Sertanejo de Verdade. Alô, lá de Santa Mariana, minha tia Sueli, meu tio e Laerte, estão todo mundo lá sintonizado, ouvindo a rádio Estúdio Casa FM, a rádio que tá fazendo sucesso na cidade, a rádio comunitária mais top da região é a Estúdio Casa FM, a rádio que você gosta. É isso aí. E agora vamos fazer aqui o nosso apoio cultural, né? Vamos pro apoio cultural e nós voltamos já com o quadro Homenagem, né? A história sertaneja hoje com João Mineiro e Marciano. Veio aqui na cabeça, João Paulo e Daniel, tá certo? E mandando um abraço lá pra minha tia, daqui a pouquinho, depois da homenagem, né? Da história sertaneja de João Paulo e Daniel, eu já toco aí Estrada da Vida com Milionário José Rico. 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

isso aí, você está aqui no programa Sertanejo de Verdade, trazendo só modão aqui pra você. E hoje, vamos começar aqui o quadro História Sertaneja com João Paulo e Daniel, trazendo muita música boa. E vamos começar com a história. Brotas e o início da dupla. A história de João Paulo e Daniel começou em Brotas, no interior de São Paulo. José Henrique dos Reis, o João Paulo, e José Daniel Camilo, o Daniel, se encontraram ainda jovens e no início dos anos de 1980 uniram suas vozes para formar uma parceria que se tornaria uma das mais importantes da música sertaneja brasileira. Os dois passaram a percorrer cidades do interior, participando de apresentações e divulgando seu trabalho nas rádios. O caminho até o sucesso foi difícil, e Daniel já relatou episódios de preconceito contra João Paulo, que era negro. Mesmo assim, a dupla continuou firme. No ano de 1985, veio o primeiro álbum, Amor, Sempre Amor. Depois vieram Planeta Coração, em 1987, e o volume 3, em 1989. Nessa fase que a dupla começou a ganhar maior destaque, especialmente com músicas como Desejo de Amar. Nos anos seguintes, o sucesso cresceu rapidamente. O volume 4 de 1992 e o volume 5 de 1993 trouxeram sucessos como Tá Faltando Amor e Só Dá Você na Minha Vida. João Paulo e Daniel deixaram de ser uma dupla conhecida apenas no interior e começaram a conquistar o Brasil. É isso aí, agora vamos ouvir sucesso aqui, vamos ouvir música. Um abraço para todo mundo que tá ouvindo o programa Sertanejo de Verdade. Vamos lá, Desejo de Amar com João Paulo e Daniel. Agora são exatamente 18 horas e 7 minutos na cidade de Bandeirantes. 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

são exatamente 18 horas e 11 minutos aqui na cidade de Bandeirantes e você está aqui no programa Sertanejo de Verdade, trazendo só sucesso na rádio Estúdio Casa FM. E vamos lá para o segundo bloco aqui da história sertaneja de João Paulo e Daniel. O auge e a tragédia de 1997. Em 1995, a dupla lançou o volume 6, com sucessos como Hoje Eu Sei. No ano seguinte, veio o volume 7, que marcou definitivamente a consagração nacional de João Paulo e Daniel. Foi no volume 7 que apareceu Estou Apaixonado, versão de Estou Enamorado. A música tomou conta das rádios e também foi tema da novela Explode Coração da TV Globo, no ano de 1996. A música também teve várias músicas, apareceram na trilha sonora de O Rei do Gado. E a dupla estava no auge lá no ano de 1996. Porém, em 1997, veio o volume 8, o último álbum lançado enquanto os dois ainda estavam juntos. O disco trouxe Te Amo Cada Vez Mais, versão de To Love You More, conhecida na voz de Celine Dion. Poucos meses depois, em 12 de setembro de 1997, João Paulo morreu aos 37 anos em um acidente automobilístico na rodovia dos Bandeirantes, quando retomava para Brotas após um show. A tragédia interrompeu uma parceria que havia começado quase duas décadas antes, justamente quando a dupla vivia o auge de sua carreira. É isso aí, muita música boa. Agora vamos ouvir mais uma, que é Estou Apaixonado, música de João Paulo e Daniel, que fez sucesso nos anos 90. E vamos trazer aqui pro Sertanejo de Verdade, para você ouvir a melhor programação do seu rádio. Agora, 18 horas e 13 minutos.

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0: É isso aí, agora são exatamente 18 horas e 21 minutos aqui na cidade de Bandeirantes e você está no programa Sertanejo de Verdade, sempre trazendo só modão, só música de qualidade, música boa, as melhores informações também, né? A previsão do tempo, só coisa boa, tá certo? 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
0: 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E vamos continuar aqui a história de João Paulo e Daniel aqui no programa Sertanejo de Verdade. Daniel e o legado de João Paulo e Daniel. Depois da morte do parceiro, Daniel decidiu continuar na música. Ainda em setembro de 1997, começou a realizar apresentações sem João Paulo. Em 1998, lançou seu primeiro álbum solo. A partir daí, construiu uma carreira de enorme sucesso, tornando-se um dos principais nomes da música sertaneja brasileira. Mesmo seguindo sozinho, Daniel nunca deixou de lado a história que construiu ao lado de João Paulo. As músicas da dupla continuaram presentes em seus shows e permaneceram conhecidas por diferentes gerações. Em 2023, Daniel celebrou os 40 anos de carreira com o projeto Daniel 40 Anos Celebra João Paulo e Daniel, resgatando o repertório da dupla e apresentando novamente sucessos que marcaram aquela trajetória. A história começou em Brotas, passou pelas rádios do interior, chegou à televisão e conquistou o Brasil. João Paulo partiu cedo demais, mas sua voz continua viva nas gravações. Ao lado de Daniel, deixou uma obra que permanece na memória da música sertaneja. É isso aí, e agora vamos ouvir uma música aqui, que é Hoje Eu Sei. Música muito bonita, e se tem modão, tá aqui na rádio Estúdio Casa FM, né? Vamos mandar um abraço pros nossos ouvintes lá de Santa Mariana, daqui de Bandeirantes, de Abatiá, Andirá, também de Itambaracá, todo mundo ouvindo. Um abraço a todos vocês, que Deus abençoe vocês, dê muita saúde, muita sabedoria e muita paz também pra todo mundo ser feliz. É isso que mais importa. Vamos lá ouvir Hoje Eu Sei, de João Paulo e Daniel.

0: É isso aí, o programa Sertanejo de Verdade aqui pela Rádio Estúdio Cas FM 87.7. 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
0: 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E agora deixa eu tocar aqui um pedido da Sueli, lá de Santa Mariana. Ela que pediu a música Estrada da Vida com o Milionário José Rico, As Gargantas de Ouro do Brasil, que nós já fizemos a história sertaneja de Milionário e José Rico, tá certo? É isso aí, vamos lá ouvir Estrada da Vida com Milionário e José Rico. Mandando um abraço pro pessoal lá de Santa Mariana, ligado aqui no programa. Mandar também um abraço pro pessoal. É, a gente foi essa semana fazer duas matérias, na verdade, que teve, o povo gostou demais. Tá lá nas redes sociais da Rádio Estúdio Casa e do programa Sertanejo de Verdade. O pessoal comentou que tá ouvindo aqui a rádio, que escuta aqui o programa. Quero mandar um abraço para todos vocês, tá certo? Aquele abraço, e se Deus assim permitir, a gente fará muitas mais reportagens aí com o povo, que a gente gosta de ouvir a voz do povo, né? Como já dizia, a voz do povo é a voz de Deus. É verdade, é verdade. Então vamos lá, Estrada da Vida, Milionário José Rico, aqui no Sertanejo de Verdade.

0: isso aí, agora são exatamente 18 horas e 40 minutos aqui na cidade de Bandeirantes, é isso aí. Pessoal, hoje nós vamos ter que sair um pouquinho mais cedo aqui, mas calma, pode ficar tranquilo, que tem música apaixonada, aqueles modão de viola, só sucesso que tá aqui, ó. Já deixei aqui programado, tá certo? Até às 19 horas você fica aqui com o programa Sertanejo de Verdade, só com os modão, tá certo? Quero mandar um abraço a todos vocês que escutam desde o primeiro programa, tá certo? O meu agradecimento total por essa amizade, né, que durou até aqui. E é isso, quero mandar um abraço a todo mundo. Eu quero agradecer ao nosso amigo Lúcio Escalada, né, que sempre tá prestigiando aqui o programa Sertanejo de Verdade, sempre tá ouvindo. Ele que deu essa oportunidade da gente estar aqui todos os sábados das 17 às 19 horas trazendo só modão. Quero agradecer a Deus. A Deus que sempre está aqui do nosso lado, Ele que é o nosso Salvador. E se não tiver Ele, não adianta. A gente precisa confiar em Deus. É a pura verdade. Tamo indo embora, mas fica com muito modão, tá certo? A gente vai agora pro apoio cultural e daí na volta você fica com 20 minutos só de modão, tá certo? Um abraço a todos, Deus abençoe e se Deus quiser e permitir, vamos estar todo mundo bem e Ele quer, Ele quer. Um abraço, Bandeirantes e região!
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3: Estúdio Casa, 7 horas e 3 minutos.

Estúdio Casa, 7 horas e 52 minutos.

0: aplausos pra João Bosco e Vinícius.
1: Em Bandeirantes, 19 graus.
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0: para embaçar espelho hoje aqui.
1: Quero o cheiro dela no meu travesseiro.
0: Carolina Herrera, bebê. Esse aí marca, viu?
2: 8h27.

0: Jades e Jadson.
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0: Em Bandeirantes, 19 graus.
1: Vamos dividir.

0: Obrigado.
1: Aqui.
2: Faz muito barulho.
1: Aqui estão uma pequena parte da nossa escola, que graças a Deus.
0: Que honra.
1: Hoje nossa. Estamos aqui cantando juntos. Como Deus é bom, né?
0: Muito obrigado.
1: Muito obrigado.